0: 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Fechamos esta segunda hora com Whitney Houston. Nós ouvimos Did He Almost Have It All. Ouvimos antes Toni Braxton, Best Friends. Daqui a pouco voltamos com mais músicas para você.
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0: Estamos de volta, Love Songs Educativa FM 101,9. Na sua companhia, Deco Lopes. Abrindo esta última hora da programação, vamos ouvir Will to Power, I'm Not Alone. Boa noite.

0: Mais um clássico na programação do Love Songs desta noite. Fechamos com USA for Africa. Nós ouvimos We Are the World. Ouvimos antes Lionel Richie, Love Will Conquer All. E Max Merity in the Meters com a música Sleeping Away. Mais uma vez, muito obrigado pelo carinho da sua audiência. Eu, Deco Lopes, vou ficando por aqui. Uma ótima noite para você e até o nosso próximo encontro. Minuto da Memória Campineira.
1: Ah, os bois vermelhos! Quem com mais de 40 anos não se lembra? A Companhia Campineira de Transportes Coletivos, a CCTC, subsidiária da Aviação Cometa, monopolizou por muito tempo o transporte público de Campinas. Não foi a primeira. Já no início da década de 1930, a família Caprioli colocava o primeiro ônibus de linha intermunicipal de Campinas. Ele veio como resposta à falta de investimentos nos bondes, ameaçados pelas crises energéticas e pelo crescimento urbano desenfreado. O serviço perdia a qualidade e abriu espaço para os bois vermelhos, assim apelidados pela população devido à predominância dessa cor nos veículos. Em setembro de 1954, a CCTC foi contratada pela prefeitura para praticamente atuar sozinha nas linhas municipais. O poderio se ampliou na década de 60, quando a empresa comprou a Sociedade Campineira de Transportes Elétricos a um preço irrisório e, em 1968, extinguiu os bondes. A empresa foi responsável por várias alterações nas feições da cidade. Foi diretamente ligada à criação do primeiro terminal de ônibus, o Terminal 1, atual Terminal Mercado. Vieram os Scanias B76 Ciferal Urbano, veículos de chassi e suspensão elevadas, ideais para viabilizar o transporte nos bairros mais afastados, onde o tráfego era feito sob terra e lama. Mas a história não teve final feliz. Tudo começava a ficar muito caro e o negócio já não se mostrava mais tão vantajoso. A frota não pôde mais ser renovada, a manutenção ficou precária e os funcionários com salários defasados trabalhavam insatisfeitos. O golpe fatal veio com o fim do monopólio da CCTC em 1980. 9 empresas entraram no mercado e fatiaram a cidade com novos trajetos. A CCTC resistiu até 1988, quando deixou de operar. Também deixou na memória de muitos os ares ambiciosos da cidade que queria ser metrópole e que os ônibus da CCTC ajudaram a compor, com seus motores ruidosos, camaradagem de seus condutores e a vida que passava mais acelerada de sua janela. Este foi o Minuto da Memória Campineira, produção e apresentação de Celso Bodstein e realização da Rádio Educativa e Academia Campinense de Letras. Peace.

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5: Boa noite, ouvinte. Eu sou Danilo Fernandes e este é o Conexão Regional, programa da Rádio Educativa que abre espaço para os músicos de Campinas e região. Cantores, cantoras, compositores, compositoras e instrumentistas, todos têm espaço para divulgar aqui seus trabalhos fonográficos. Programa que vai ao ar diariamente, das 11 da noite às 2 da manhã. Eu começo falando sobre choro, um gênero muito importante da música brasileira, muito difícil de se tocar, muito gostoso de se ouvir. Campinas tem músicos excelentes formados aqui na Unicamp e também no Conservatório Carlos Gomes, que tocam choro e que gravam choro. Entre eles, dois grupos que eu destaco hoje, o Picadinho da Velha e a Orquestra de Choro Campineira. Picadinho da Velha se formou no curso de música da Unicamp e em 2015 gravou um CD, seu primeiro CD, o Choros de Guerra Peixe. Picadinho da Velha é formado pelo Chico Santana na percussão, Diogo Nazaré no piano, Eduardo Pereira no cavaco e bandolim, Fernando Sagawa no saxofone e Franco Galvão no violão sete cordas. Eles tiveram esta ideia a partir da audição do álbum Brasileiro Saxofone de 2010 de Nelor Proveta, no qual este grande músico aqui do interior de São Paulo, de Leme, gravou o choro Inclemência de Guerra Peixe. César Guerra Peixe, compositor que transitou muito bem entre o erudito e o popular no século XX, nasceu em Petrópolis e morreu no Rio de Janeiro. Por conta da beleza da composição e da estética distinta do choro tradicional, essa música chamou a atenção e despertou no conjunto Picadinho da Velha curiosidade por outras obras do maestro no gênero choro, com instrumentação popular. Eles foram até Petrópolis visitar o acervo da Jane Guerra Peixe, sobrinha neta e maior detentora das obras do maestro. Ela recebeu o grupo e disponibilizou partituras originais. Assim, inicialmente, o grupo Picadinho da Velha pré-arranjou 8 músicas para essa formação deles e apresentou este repertório no 7º Encontro de Choro da Unicamp, em maio de 2014, do qual estavam participando professores da Escola Portátil de Música do Rio de Janeiro, que é uma grande referência na divulgação e ensino do choro. Eles se interessaram pelo projeto e decidiram contribuir com o grupo para dar continuidade à empreitada, auxiliando nos arranjos e na execução das músicas, elevando a qualidade musical do projeto e ampliando sua margem de divulgação. Então a direção musical do CD foi do Nailor Proveta e os arranjos do Jaime Vignoli. Nós vamos ouvir justamente Inclemência, que eles gravaram, do César Guerra Peixe, que foi a música que deu aí início, né, o interesse pelos choros do Guerra Peixe. Depois nós vamos ouvir o Radamés Inátali Sesteto, grupo formado pelo compositor, pianista, arranjador gaúcho Radamés Inátali, outro dos grandes compositores eruditos populares do século XX também. E nos anos 70, o Radamés Inátali Sesteto passou a contar no segundo piano com o músico campineiro, pianista e compositor brilhante, o Laércio de Freitas, porque a Aida Inátali, irmã do Radamés Inátali, era professora, casada, com filhos, não podia viajar, não tinha muito tempo, então Radamés convidou o nosso conterrâneo aqui, o Laércio de Freitas, até numa brincadeira do Laércio, né, que ele falou aqui durante o programa, numa entrevista longa que ele nos deu. Diz que o Radamés mandou partituras do primeiro piano, né, que ele queria tocar um pouco o segundo, então deixou meio na dúvida até que ponto nas gravações quem está fazendo o primeiro e quem está fazendo o segundo piano. Em 1975, o Radamés Inátali Sesteto gravou o LP Radamés Inátali Sesteto, série Depoimento, volume 2. Deste LP nós vamos ouvir Cochichando de Pixinguinha. Fechando este bloco, a Orquestra de Choro Campineira, grupo formado aqui por músicos também, a maioria deles formado na Unicamp, o Adriel Job na percussão, o Edu Guimarães na sanfona, o Eduardo Pereira no cavaquinho e bandolim, a Esther Alves de Araújo na flauta transversal e pícolo, Gustavo de Medeiros na guitarra e bandolim, João Casimiro na bateria, o Clesley Brandão, o pé de pano no trompete e flugelhorn, o Ramon Del Pino no contrabaixo e o Vinícius Corilon no saxofone e tenor. Eles gravaram em 2017 o CD Orquestra de Choro Campineira Visita Laércio de Freitas. Deste CD nós vamos ouvir a faixa Cabo Pitanga, que foi uma música que o Laércio de Freitas compôs e gravou no LP São Paulo no Balanço do Choro, que é um disco clássico do Laércio de Freitas, lançado dia 11 de novembro de 1980, e a base do repertório do CD da Orquestra Choro Campineira foi justamente músicas desse LP São Paulo no Balanço do Choro. Vamos ouvir então Picadinho da Velha com Inclemência, de César Guerra Peixe, do CD

Nós ouvimos aqui no Conexão Regional a Orquestra de Choro Campineira com Cabo Pitanga, de Laércio de Freitas, Radamés Inhátale Sesteto com Cochichando de Pixinguinha e o grupo Picadinho da Velha com Inclemência de César Guerra Peixe. Neste segundo bloco do Conexão Regional, continuamos falando de choro. A Oficina de Cordas de Campinas, grupo de cordas formado lá por alunos de música erudita da Unicamp, gravou o CD para cordas brasileiras em 2008. Desse CD nós vamos ouvir o Choro do Fábio, composto pelo professor Rafael dos Santos em homenagem a um de seus filhos, Fábio. Depois nós vamos ouvir o grupo 4x0, grupo instrumental formado também por ex-alunos do curso de música da Unicamp, com Atlântico, de Ernesto Nazaré, do CD Choro Elétrico, de 2005, que é o primeiro CD do grupo 4x0. Na sequência, vamos ouvir Choro Bandido, grupo de choro campineiro aqui do final do século XX, começo do século XXI. Esse grupo gravou em 2001 o CD Apimentado e nós vamos ouvir Espinha de Bacalhau, de Severino Araújo. Estas três e voltamos em seguida. Música.

Nós ouvimos aqui no Conexão Regional Choro Bandido com Espinha de Bacalhau de Severino Araújo, 4-0 com Atlântico de Ernesto Nazaré e Oficina de Cordas de Campinas com Choro do Fábio de Rafael dos Santos. Neste terceiro bloco, vamos ouvir aqui algumas cantoras acompanhadas por instrumentistas aqui de Campinas. O Almir Cortes, que é um multi-instrumentista baiano que viveu aqui em Campinas por mais de 12 anos, fez mestrado, doutorado, pós-doutorado aqui na Unicamp, gravou um belo CD junto com a cantora Bel Dias em 2008. Desse CD nós vamos ouvir Senhorinha, de Ginga e Paulo César Pinheiro. Depois a cantora Ana Salvani e o violonista Eduardo Lobo com Adeus Eulina, de Catulo da Paixão Cearense, do CD que eles gravaram também, chamado Canções do Amor Distante, de 2016. A Isabel Padovani e o Ronaldo Saggiorato gravaram em 2015 o CD Aquelas Coisas Todas, e deste CD de voz e contrabaixo, vamos ouvir Contrato de Separação, de Dominguinhos e Anastácia. Estas três e voltamos.

Nós ouvimos aqui no Conexão Regional a cantora campineira Isabel Padovani e o contrabaixista gaúcho Ronaldo Saggiorato, com contrato de separação de Dominguinhos e Anastácia. A cantora Ana Salvani e o violonista Eduardo Lobo com a deusa Eulina, de Catulo da Paixão Cearense. E o violonista baiano Almir Cortes e a cantora Bel Dias com Senhorinha, de Ginga e Paulo César Pinheiro. Este é o Conexão Regional, programa da Rádio Educativa, que mostra o trabalho dos músicos de Campinas e região. Neste quarto bloco, vamos ouvir o pianista Albano Salles, com Tempos Melhores, do próprio Albano Salles, que ele gravou no CD Retrato Brasileiro de 2008. O sanfoneiro campineiro Tadeu Romano, com a música Ao Teu Lado, do próprio Tadeu, que ele gravou no CD da Reza Festa de 2016. E o sanfoneiro baiano, radicado aqui em Campinas há 15 anos, Edu Guimarães, com Maxixe Dongueiro, do Edu Guimarães, que ele gravou no CD Memórias do Brasil pela Sanfona de 2018. Vamos ouvir estes três e voltamos em seguida aqui no Conexão Regional. Música.

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0: 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Educativa FM, meia-noite e 2 minutos.

cantando o nosso enredo do Daniel. Cachaça, composição da própria Andréia, que ela gravou no CD Doce de Salgar, de 2015. Vamos ouvir essas três e voltamos em seguida.

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Nós ouvimos aqui no Conexão Regional as cantoras Andréa Preta com Na Cachaça, da própria Andréa Preta, Mayra Guedes e Os Baluartes com Retranca, de Diogo Nazaré e Nelson Dias, e Bruna Volpe com Nosso Enredo, do Daniel Romaneto, grande cavaquinista. Que máscara, né, Daniel? Neste sexto bloco, continuamos ouvindo cantoras campineiras como a Catina de Luna, que abre este bloco com Lamentos, de Pixinguinha e Vinícius de Moraes, que ela gravou em 2015 no CD Lado B Brazilian Project, gravado lá em Los Angeles, onde ela vive há muitos anos, ao lado do seu marido, o grande pianista venezuelano de jazz, Otimaro Ruiz. Depois vamos ouvir a Anabela, cantora curitibana radicada aqui em Campinas há mais de 20 anos, com Casa do Coração, uma música de Moacir Luz e Roberto Didio, do CD Pé de Vento, de 2012. E a cantora campineira Helena Porto, com Trecheiros, de Zé Siqueira e Silo Sotil, que ela gravou no CD A Cidade e Seus Compositores, de 2012. Vamos ouvir essas três e voltamos em seguida. Morena.

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Nós ouvimos aqui no Conexão Regional a cantora campineira Helena Porto com Trecheiros, de Zé Siqueira e Cilo Sotil, Anabela com Casa do Coração, de Moacir Luz e Roberto Didio, e Catina de Luna com Lamentos, de Pixinguinha e Vinícius de Moraes. Neste sétimo bloco, vamos ouvir alguns cantores de Campinas. Um bastante famoso, Diego Moraes, que participou do programa Ídolos, foi vice-campeão. O campeão a gente já não lembra, mas o Diego continua firme aí na batalha, já viveu no Rio, em São Paulo, já passou uma temporada nos Estados Unidos. Diego Moraes gravou em 2010 o CD Meus Ídolos, e desse CD nós vamos ouvir Atrás da Porta, de Chico Buarque e Francis Raime. Depois, Rodrigo Duarte, cantor, compositor, violonista, com a música Devagar com a Dor, de Rodrigo Duarte e Pedro Marques, que ele gravou no CD Vias de Encontro, de 2014. E fechando este bloco, Guga Costa, com História de Pescadores, de Dorival Caymmi, do CD Delírico, O Mundo Oceano. Vamos ouvir esses três e voltamos em seguida.

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6: Nós ouvimos aqui no Conexão Regional Guga Costa com História de Pescadores de Dorival Caymmi, Rodrigo Duarte com Devagar com a Dor e Diego Moraes com Atrás da Porta de Chico Buarque e Francis Raime. Neste oitavo bloco, vamos ouvir um pouco de blues produzido aqui em Campinas. Uma banda de blues que existiu aqui em Campinas no final do século passado, começo deste século XXI, foi a Mojo Express. Desta banda, que gravou o CD Mojo Express ao vivo em 2002, vamos ouvir Hoochie Coochie Girl, de Willie Dixon. Na sequência, o Paulo Gazella, que participou da Mojo Express, mas já em carreira solo, lançou em 2011 o CD Singing Good Old Songs with Good Old Friends. Desse CD vamos ouvir Rising with the Sun, do Paulo Gazella e do Eduardo Rosa. Fechando o bloco, o guitarrista, cantor Felipe Bipão, com I Just Want to Make Love to You, de Willie Dixon, do EP Every Day I Have the Blues, que o Bipão lançou em 2014. Vamos ouvir esses três e voltamos em seguida.

Nós ouvimos aqui no Conexão Regional o guitarrista e cantor Felipe Bipão com I Just Want to Make Love to You, de Willie Dixon, Paulo Gazella com Rising with the Sun, do Paulo Gazella e Eduardo Rosa, e Mojo Express com Hoochie Coochie Girl, de Willie Dixon. Neste nono bloco, misturamos um pouco do blues com o rock and roll e vamos ouvir o guitarrista campineiro Rick Furlani com Locomotiva 106, do Fernando Fitt, que ele gravou no CD Talking, de 2011. O Fabiano Negri, grande vocalista aí de bandas de rock históricas aqui de Campinas, o Fabiano lançou em 2015 o CD Maybe We'll Have a Good Time for the Last Time. Deste CD nós vamos ouvir a composição do Fabiano Negri, Enemies. E fechando o bloco, temos a banda Spin-Off com a música Jogo, do Wellington Silva, do CD O Culto à Ciência, de 2009. Vamos ouvir essas três e voltamos em seguida.

0: Você lembra como era o antigo? Hein?
1: Eu lembro.
0: Mas você fez com uma notinha só, ficou tão murchinho.
1: Ah, tá.
0: É isso mesmo. Manda pau, manda pau.

0: Ai, que vontade de tomar uma Coca-Cola. Tá me deixando seco.
1: Esse cara, bicho, quando ele encana, ele fala de cada em 5 em 5 minutos, cara.
0: Ai, minha boca tá...
2: Tá
0: amarrada. Orlan veio de lá aqui de Rio Claro pra tomar uma Coca-Cola também.
1: Amanhã?
0: Não, amanhã não vai ter Coca-Cola. Amanhã é sexta-feira. Mas é dia de feijoada, não.
2: Hoje é sexta-feira.
0: É uma coisa assim, não tô entendendo mais nada. Eu acho que o ataque... Tá um pouquinho adiantado. Não tá?
2: Não, tá dentro dos padrões.
0: Dentro dos padrões?
2: É. Se tiver, ó, coisa de culionésimo.
0: Então vamos arrumar esse culionésimo. Pera aí, abre lá, ó, o menino quer falar.
1: Ouve sem metrônomo, cara, porque não vai ter... É tempo frio ali, mais ou menos.
0: Ah,
1: até dá um pouco... Senão fica muito reto.
0: Você me convenceu.
1: É, porque...
0: Batatas fritas.
1: Vai ouvir sem esse clock.
2: Senhor?
1: É a vez do Orlan?
0: Orlan, do Caio Pinto?
2: Bah.
1: Tô liberado, chefe?
0: Pera um pouquinho só, chefe. Eu achei mais um buraco.
1: Essa aí.
0: Se puder vir fazendo...
3: O que eu tava fazendo antes? Tá.

0: dá alento?
1: É, não é bem limpa, né? Vamos gravar de teste, assim. Eu vou fazer uma vez com timbre, depois eu vou fazer uma outra um pouco mais suja. Eu vou ouvir aí pra ver como é que fica.
0: Falou.
1: Se não for incomodar demais.
0: Ah.
1: Fazer um riff
0: incomodado mais... ficava falar... sua avó. Que parte da música?
1: É depois que para o...
2: Na parte do Slayer, né?
1: É,
0: depois que para o Picatronas ali. Então tá. Travando.

0: Vamos gravar o outro Slayer contra o Timber pra você vir ouvir, hein?
1: É, vamos fazer um pouquinho mais. Eu acho que esse vai rolar mais, né?
0: Eu
1: mais
0: limpinho achei já. Assim. Mas vamos gravar, porque a gente gosta de gastar HD.

Nós ouvimos aqui no Conexão Regional banda spin-off com Jogo, de Wellington Silva, Fabiano Negri com Enemies, do próprio Fabiano Negri, e Rick Furlani com Locomotiva 106. Neste décimo e último bloco do Conexão Regional, vamos dar espaço aqui a violeiros da nossa cidade. O João Arruda é o mais jovem violeiro, cantor, compositor, produtor cultural de Campinas. Ele lançou em 2007 seu primeiro CD, o Celebra Sonhos. O João Arruda começou tocando na Orquestra de Viola Caipira de Campinas e depois foi seguindo aí sua carreira solo. João Arruda lançou este CD Celebrações em 2007 e desse CD nós vamos ouvir a música Pedra Branca, de João Mendes. Na sequência, o Paulo Freire, grande violeiro que veio de São Paulo, se radicou aqui em Campinas há mais de 20 anos, casado com a cantora Ana Salvani, e ele lançou o primeiro CD também. Estamos ouvindo aqui músicas dos primeiros CDs de cada um desses violeiros, do João Arruda, que foi o Celebrações de 2007, e do Paulo Freire, o CD Rio Abaixo, Viola Brasileira, de 1995. Nós vamos ouvir Mosquitão. Fechando este bloco e o programa, o violeiro Levi Ramiro, que viveu mais de 20 anos aqui em Campinas. Nós vamos ouvir Folia dos Duarte, do Levi Ramiro, do CD Maracanãs, também primeiro CD do Levi Ramiro, que foi gravado aqui em Campinas e lançado em 1997. Vamos ouvir esses três violeiros e voltamos em seguida para encerrar o programa.

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2: Das tragédias ocorridas em Campinas, uma das mais impactantes foi sem dúvida a queda do Cine Rink, que ficava ali na esquina das ruas Conceição e Barão de Jaguara. 3 horas e 18 minutos da tarde de 16 de setembro de 1951, um domingo. Na tela, cenas de Amar Foi Minha Ruína, o drama noir produzido em 1945, produzido por John Stahl e com a Belle Jean Tierney fazendo a mulher fatal que engana seu marido e comete vários crimes motivados pelo ciúme doentio. Na plateia, 1.200 poltronas ocupadas. Aí o inesperado. Uma das vigas de sustentação do telhado se desprende e cai sobre o forro. É demais para a estrutura. O peso insuportado dispara chuva de madeira, pregos e telhas. Os mais atingidos são sentados nas fileiras do meio. Relatos da época não poupam o peso das cenas. A madeira, repleta de pregos, cai como lâmina afiada, desfigurando rostos, arrancando peles, roupas e tudo que tentasse se interpor ao choque. Dedos, mãos e braços são decepados. A sala de exibição, que começou em 1878 como um rinque de patinação e depois cedeu espaço para apresentações de circo, lutas e bailes e teatro, estava destruída. O saldo? 40 mortos e mais de 400 feridos. O jogo da Ponte Preta contra o 15 de Piracicaba é interrompido no Moisés Lucarelli para que os médicos presentes possam socorrer as vítimas. Estas são colocadas nas calçadas em frente ao cinema. Algumas são atendidas na farmácia São Luís, localizada nas proximidades. Outras são conduzidas aos hospitais pelos taxistas da região. Alguns corpos só foram retirados no dia seguinte. O caos se instalou, o comércio fechou por uma semana e a consternação tomou conta dos 130 mil que constituíam a população da cidade. População que já havia testemunhado 7 anos antes o incêndio que destruiu em 30 minutos outra sala de filmes, o Cine República, localizado na esquina das ruas Francisco Glicério e Costa Aguiar. A diferença é que nesta tragédia não houve vítimas. Este foi o Minuto da Memória Campineira, produção e apresentação de Celso Bodstein e realização da Rádio Educativa e Academia Campinense de Letras. Música.

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3: Bom dia! Bom dia, Campinas! Bom dia, gente bonita! Bom dia, coração! Que o galo já cantou e o sol já clareou no céu. Daqui a pouquinho, tenho certeza que vai clarear o céu campineiro. Hoje é dia 21 de agosto, sexta-feira. E como sexta-feira, é dia de alegria, viu? É, mas hoje não é só um dia qualquer não, viu? É o Dia Nacional da Habitação. E a gente aqui na Rádio Educativa de Campinas quer lembrar de um negócio que é mais importante que ouro, viu? Ter um teto, ter um lar, ter um cantinho com cheiro de terra molhada e café passado. Moradia digna não é luxo não, gente. É direito. É onde a família se junta, onde a criança brinca e onde a saudade tem endereço. Que todo mundo possa ter um pedaço de chão, seu portão e sua janela aberta para o vento passar, né? Isso aí. E olha, tem gente que hoje acordou com o coração apertadinho de tão feliz, porque depois de tanto esperar, vai poder tomar aquele suco de laranja fresquinho, tirado do pé com gosto de sol e de vida, viu? Oh, mas não vai me dizer que o senhor e a senhora acreditam nessa história do suco de laranja, né? A laranja até é verdade, mas para muitos que estão aí acordando com o pé no chão, o suco é só desculpa espertinha, né? Porque o que eles querem mesmo é um gole daquela outra coisa, que esquenta a pança e faz o dia ficar mais redondo. É, tem gente que coloca laranja no copo só pra disfarçar, viu? Mas no fundo, no fundo, o que anima é aquele toque de caninha ou de uma pinga boa que a gente guarda pro final de semana, né? Uma cervejinha, enfim, né? E tudo bem, viu? Não tem problema. Sexta-feira é dia de aliviar a canseira, com ou sem laranja. Com ou sem adicional, né? O importante é a felicidade. Então, minha gente, se você vai tomar o suco puro ou com um brilho esse, levante esse copo com gratidão, viu? Pela casa, pelo teto, pelo direito de ter um lar e também por esse tempo que a gente inventa para tornar a vida mais doce, né? Bom dia, Campinas. Ó, e lembre-se, viu? Se for beber, beba com moderação, viu? E com carinho no coração. A viola e a laranja estão aqui para animar o seu dia, né? Bom, gente, seja num sobrado, numa casinha simples ou num quarto que cabe um sonho, lembre, o que importa é o amor que cabe dentro de você, viu? E quando ouvir essa viola, saiba que você tem um lar aqui também, viu? Na sintonia da nossa rádio, da Rádio Educativa de Campinas FM 101,9, do Bom Dia Viola, e eu, né, aqui também comigo, Edis Cruz. Bom dia, Campinas, bom dia, meu povo, que a sexta-feira seja doce como laranja e firme como alicerce. Oh, minha gente, mas antes de qualquer coisa, né, antes da Viola se despedir dessa semana, vamos fazer uma coisinha que não falta nunca no nosso interior. Vamos agradecer de coração aberto a Deus, né? Baixa o som aí, companheiro, violeiro. Deixa o silêncio falar um pouquinho. Pai nosso que estás no céu, Senhor das roças e das estradas, o Senhor que caprichou no sol de cada manhã e na chuva que rega a terra. A gente chega hoje com o chapéu na mão e o peito cheio de gratidão. Obrigado, meu Deus. Obrigado por essa semana inteirinha que o Senhor nos deu, pela força que colocou nos nossos braços, pela saúde que fez nosso coração bater e pelo teto que nos cobriu. Porque lá no Dia Nacional da Habitação, né, a gente lembra que ter um lar é uma bênção que vem das suas mãos. Abençoa as casas, os barracos e os apartamentos e dá moradia digna para todo aquele que ainda está buscando um canto para chamar de seu. E como esquecer da nossa companhia, Pai? Esses ouvintes que acordam e acordaram com a gente a semana toda, né? De segunda a segunda, que riram das nossas prosas, que deram um jeitinho de tomar aquele suco de laranja, né? Ou o brilho que tinha nele, né? É isso aí. E que fizeram essa, né? Essa nossa rádio educativa de Campinas FM 101,9 ter vida. É por eles, Senhor, que a Viola chora e sorri. Abençoa cada família que sentou na mesa com o rádio ligado, cada trabalhador que pegou a estrada ouvindo nossa voz, cada idoso que esperou a nossa programação para passar o tempo. Obrigado por essa comunhão gostosa que junta a gente, mesmo que de longe. Agora, Senhor, cuida do nosso fim de semana, dá um descanso para o corpo, uma alegria para o espírito e uma paz que o mundo não pode dar. Que no domingo a comida seja farta e o abraço seja apertado. É com o coração na mão e a alma lavada que a gente entrega essa semana nas tuas mãos. Amém, amém. Quem está acordado, diga amém. Fica com Deus, minha gente. E sábado e domingo tem mais, viu? Ou não, porque até a Viola merece um descanso. Mas na segunda, estamos de volta, viu? Um abraço, coração de cada um. E pode ter certeza que hoje o programa vai ter muita coisa boa. Bom dia, meus amigos queridos que estão aqui no WhatsApp me mandando mensagem. Daqui a pouquinho eu falo com vocês. Vamos começar o programa e daqui a pouquinho eu volto para a gente prosear. Bom dia!

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0: 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Bom dia, sexta-feira, minha gente, sexta-feira, dia da habitação. E a gente lembra, gente, casa digna é amor em forma de teto. E aquele suco de laranja, né? Aquele suco de laranja, vai de cada um, né? O importante é celebrar a vida. Agradecemos de coração por você estar aqui com a gente essa semana inteira, né? E que delícia de receber o seu carinho. Ó, descanse, curta seu lar. E na segunda, a viola toca de novo, viu? É isso aí. Nós temos 3 horas de programa ainda, mais 2 horas e meia de programa. Mas pode ter certeza que eu vou desejar para você muitas coisas boas nesse dia. Aproveito para mandar um bom dia carinhoso para esse povo todo que acorda cedinho para acompanhar nosso programa, para mandar moda e para fazer parte do nosso dia. Quero agradecer meu amigo Paulo Roberto. Ô Paulo, bom dia, meu irmão. Ó, esqueci, estamos esperando aqui. Vamos marcar o dia sim para a gente almoçar lá no Pesqueiro do Batata, meio de setembro. Vamos ver qualquer dia do mês de setembro que a gente tiver disponível lá, que você puder, seu pai, sua mãe, a gente faz uma meiazona boa lá, bonita, pra gente prosear um pouquinho e jogar a conversa fora, viu, meu amigo? Bom dia pra você. Abração pro Roberto Olímpio. Ô, Roberto, bom dia. Quero mandar um bom dia também pro José Dantas. Oi, Zé, bom dia. Bom dia, ele mandou a seguinte mensagem. Bom dia, Diz Cruz. Um ótimo final de semana a todos. Que Deus os proteja. Diz, toca aí pra nós animar esse sextou. Morena Cheirosa, Durval e Davi, José Dantas. Você viu que eu toquei, né, Zé? Bom dia pra você, viu? O Adriano também tá aqui, né, Adriano? Ô, Adriano, bom dia. Falou, bom dia, Diz. Vim desejar uma sexta-feira abençoada para todos nós. E manda um abraço pro meu irmão Francisco. E bora pra lida, né, Diz? Sextou. Como você não pediu, toquei uma música bonita do Tião Carreiro Pardinho, que você tem certeza deve ter gostado bastante, né? Que eu sei que você gosta de Tião Carreiro. O Adilson Firmino também, né? Tá aqui. Bom dia, meu querido amigo. Bom dia, sexta-feira. Que hoje seja um dia abençoado, iluminado pela luz divina e repleto da paz, amor e prosperidade para você e toda a sua família. Tenha uma sexta-feira maravilhosa. Deus abençoe. Bração, Adilson. Adilson Firmino, sempre parceiro da gente também aqui. Quero aproveitar e mandar um bom dia carinhoso também, meu amigo Adilson, lá do Ipaçurama, já deve estar preparado para ir, está se preparando para ir para a academia, né, Adilson? Bom dia, sextou, meu amigo, Deus te abençoe, viu? Meu bom dia carinhoso também vai para o meu amigo José do Carmo Matias. O Zé está sempre aqui com a gente, ele mandou um bom dia, ele falou, bom dia, você não precisa ter tudo sob controle para ser feliz, viu? Só precisa confiar em e que tudo se encaixa no tempo certo, é isso aí. E mandou um áudio para nós, vamos ouvir. Bom dia, Zé.
1: Bom dia, De Cruz.
0: Bom dia.
1: Que ótima sexta-feira.
0: Opa.
1: Que Deus abençoe e tire o ministério, você e sua
0: família. Amém.
1: Que tenha um ótimo programa.
0: Obrigado.
1: Que Deus te proteja e tire o ministério.
0: Amém.
1: Joga a música no Trio Parada Dura.
0: Opa.
1: Onde foram meus passos.
0: Tenha
1: ótima sexta-feira, abençoado. Que Deus te proteja e tire o ministério.
0: Pra você também, meu irmão. Que Deus abençoe e que você tenha um final de semana abençoado aí para você e toda a sua família, viu? Obrigado pelo carinho de sempre. É sempre bom receber esse carinho de vocês todos aqui, gente. Agradeço de coração. Eu fico aqui pensando todas as manhãs. Quando eu acordo, eu saio de casa e falo assim, como é que vai ser, né? Como é que vai ser meu dia? Aí eu recebo o carinho de vocês. Aí eu sei que meu dia será abençoado por Deus e recebendo essas mensagens lindas aqui, como estou recebendo a mensagem mais fofa dessa sexta-feira. A Cacilda, minha querida amiga, dizendo o seguinte, feliz sexta-feira para hoje. Não diga a Deus, eu tenho um grande problema. Diga ao problema, eu tenho um grande Deus. Ótimo final de semana para você também, Cacilda. Que Deus te abençoe, minha amiga querida. É muito bom receber esse seu carinho todas as manhãs, viu? E na sexta-feira, melhor ainda, né? Obrigado, viu? Quem tá aqui com a gente de novo? Timóteo, faz tempo que não manda mensagem para nós, né, Timóteo? Bom dia.
2: Bom dia, meu amigo Ed Cruz.
0: Bom dia.
2: Como que vai você?
0: Saudade do seu, homem.
2: Ó, quanto tempo eu não passo aí um contato com vocês, né?
0: Faz tempo mesmo.
2: Ah, muito bom dia.
0: Bom dia.
2: Aquele abraço a todos os ouvintes, porteiros, os vigilantes da nossa cidade, né? a todo o povo que faz a segurança.
0: Isso.
2: E aos ouvintes, né? Que tá já se preparando para um novo dia.
0: Amém, isso aí.
2: E a todos os colaboradores da Educativa.
0: Obrigado.
2: Especialmente ao meu amigo Ed Cruz.
0: Obrigado.
2: Bom dia.
0: Bom dia.
2: Hoje é dia 21 de agosto de 2026.
0: Isso.
2: 4 horas e 23 minutos.
0: Isso.
2: Bom
0: agora...
2: dia a todos.
0: Obrigado, Timóteo. Agora já é 4h35. Que Deus te abençoe, viu? Muito obrigado pelo carinho de sempre. O Carlos também está aqui, né, Carlão? Bom dia.
3: Bom dia, o grande radialista Edi Cruz.
0: Obrigado.
3: O homem que traz a mensagem de fé logo cedo.
0: É preciso.
3: Animando esse povo que está te ouvindo.
0: É preciso, né?
3: Cada dia aumenta a sua legião de fãs.
0: Obrigado, Carlos.
3: Você é uma excelente pessoa, seu Edi.
0: Obrigado, Carlos.
3: Muito obrigado por todo dia nos animar, viu?
0: Ô, meu amigo, você não sabe... Você não sabe a alegria que eu tenho de receber?
3: Por favor, João Mineiro e Marciano, antes de ir embora.
0: Ô, modão bom isso daí. Como é gostoso receber esse carinho, gente. Meu Deus do céu. É bom demais saber que vocês estão aí todos os dias mandando esse carinho, esse carinho todo para mim, viu, gente? Muito obrigado por vocês estarem aí todos os dias, viu? Quero mandar um bom dia carinhoso também para a Alessandra, né, Alessandra? Bom dia, ela pediu João Mineiro, vamos tocar também. A minha querida amiga, a Edna, ó, já ia tocar um
4: bom
0: modão
4: para
0: você aqui.
4: É. Olha, sextou, hein?
0: Sextou.
4: Você tá esperto, hein? Ai, meu Deus. Toca Rolando o Boldrin para mim?
0: Oh, claro.
4: Faz tempo que eu não ouço.
0: Claro, vou tocar.
4: Toca uma bem antigona.
0: Isso.
4: Tá bom? Tenha um lindo dia.
0: Obrigado.
4: Que Deus te abençoe muito, você, sua produção e os nossos ouvintes.
0: É isso mesmo.
4: Seus, né? Mas eu pego
0: emprestado. Nosso, são nossos.
4: Um beijo, Edi.
0: Beijo pra você também. Bom dia, Edna. Sempre bom receber o seu carinho, viu? Todas as manhãs. Oh, como é bom, Deus. Obrigado. A Odina também está aqui, né, minha querida amiga? Ela falou, bom dia, Edi, sextou, Deus abençoe seu dia. Se possível, toca para nós a música Vagabundo, com Gustavo Lima. Que seu dia seja abençoado. Ô, Odina, vou tocar para você. Bom dia, obrigado pelo carinho de sempre, viu? Sempre gostoso receber a sua mensagem. E para a mensagem chega de longe. Aqui nós temos gente de pé, de longe. Tem de Portugal, fora do Brasil, dentro do Brasil. É longe que a gente recebe. Agora eu estou recebendo mensagem da minha prima lá de São José do Rio Preto. Ô, minha prima, Deus te abençoe sempre, viu? Sempre bom aqui. Ela se faz presente todos os dias aqui, mandando mensagem para mim. Eu gosto demais. Essa família é uma família que eu amo demais. Obrigado, Vulê. Eu amo vocês, viu? E você que me manda esse carinho todo dia, é bom demais saber que a gente tá distante, mas as suas mensagens me deixam próximo de você, do primo Valdo. Primo também é todo dia, primo não esquece de mim todo dia, ele manda mensagem, ô meu primo, bom dia para você. E eu agradeço a Deus por ter essa família linda que eu amo demais. Prima, beijo aí para todo mundo, viu? Muito obrigado pelo carinho e bom trabalho para você, viu? Eu sei que você é uma mulher virtuosa, trabalhadeira e daqui a pouquinho já tá no pé do eito, né? Deus te abençoe, viu? A Rosana também está aqui, a Rosana chegou cheia de coisa boa para nós, ela mandou assim, bom dia, passando para desejar uma manhã linda, iluminada e abençoada, que Deus aqueça seu coração com paz, amor e esperança, tenha um maravilhoso dia. A Rosane, você também, minha querida amiga, para você também, muita coisa boa na sua vida, eu desejo sempre. É, eu quero mandar um bom dia carinhoso também pro César. Oi, César, bom dia.
5: Bom dia, Dias.
0: Bom dia.
5: César aqui da Felicidade Jardim Americana. Manda um abraço aí pra Edna, pra Rosane, todos os ouvintes que estão ouvindo.
0: Isso.
5: Um abraço aí pra você, que Deus abençoe você, né, sempre. Sextou, né?
0: Sextou.
5: É, se puder, toca aquela música... É, capa do viajante.
0: Sim, senhor. Claro que dá. Eu
5: ofereço para todos aí. Deus abençoe seu dia.
0: Amém. Ó, a Rosana tá falando bom dia para você também, viu? É isso aí. É bom, tá? É bom saber que esse povo tá todo mundo junto, né? Ninguém solta a mão de ninguém. Então, começando o dia, já começamos o dia com um monte de coisa boa. Vou continuar tocando os modão que o povo tá pedindo. Agora 4h39. Bom dia.
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amigo. 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
3: 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E o nosso Bom Dia Viola está no ar, comigo, Edis Cruz. É isso aí, meu amigo. Levante esse queixo aí, viu? É, a Viola já deu o recado e agora é a sua vez. Sexta-feira é a prova de que você venceu mais uma lida, mais uma semana de batalha, não é? Olha para o seu redor, olha para o seu lar, seja ele grande ou pequeno. É ali que está a sua história, né? Onde a sua história mora. É o seu palco, o seu porto, o seu chão sagrado. Descanse, que a luta espera. Mas a vida é agora. Esse suco de laranja, como sem um brilhinho, né? É só aperitivo da vitória, viu? A verdadeira motivação está no seu peito. A força que Deus deu para você chegar até aqui, né? É isso aí. A Rádio Educativa de Campinas FM 101,9 agradece e aplaude a sua garra. Bom final de semana, muita paz no seu barracão. E na segunda, a Viola toca de volta para nós, viu? Tamo junto, vamos que vamos. Bom dia. E se você quiser participar do nosso programa, pode mandar mensagem através do nosso WhatsApp, que é o 19-99478-0062. 19-99478-0062. Você pode também acessar o nosso site, educativa.campinas.sp.gov.br. Ou, se preferir, pode baixar o nosso app lá na sua lojinha de aplicativo, disponível para iOS e Android. E você pode vir aqui e nos visitar também. Estamos localizados aqui na Avenida Andrade Neves 2158, aqui bem pertinho da Torre do Castelo. Passa aqui, você será muito, mas muito bem-vindo. Bom dia. Meu bom dia carinhoso vai para esse povo todo que chega aqui cedinho, que me manda mensagens carinhosíssimas todos os dias. O Samuel tá por aqui, né, Samuel? Bom dia.
4: Bom dia, Edi, Samuel.
3: Bom dia, Samuel.
4: Acabei de passar aqui em frente aqui a rádio aqui.
3: Ô, porque não parou?
4: Aqui na empresa aqui no Chapadão carregar para Bragança Paulista. Ô, Edson, ótima sexta-feira aí, bom trabalho, hein?
3: Obrigado.
4: Toca pra nós aí, Franguinho na Panela, com Lourenço e Lorival.
3: Ô, coisa
4: bom
3: boa.
4: Bom dia, bom dia, ótima sexta-feira.
3: Obrigado, Samuel.
4: Hora que der certo, vou parar pra tomar um café com você aí, hein?
3: Pode parar.
4: Você pode ter certeza disso, hein?
3: Pode parar.
4: Não deu certo ainda.
3: É, pode parar que vai ser muito, mas muito bem-vindo aqui, meu amigo. Nós sempre queremos receber a visita gostosa dos nossos ouvintes, viu? Estamos juntos aqui, meu amigo. Quem está aqui também? Meu querido amigo Salvador. Ô, Salvador, bom dia.
5: Bom dia, Edis.
3: Bom
5: aqui
3: dia.
5: Aqui é o Salvador, tudo bem?
3: Bom, também.
5: Eu, novamente, sempre te desejando um ótimo dia, um excelente final de semana, meu amigo.
3: E é bom demais.
5: Estou com o Suline Marroeiro hoje. Hoje eu estou pedindo novamente, porque amanhã é aniversário do meu pai.
3: Oxe,
5: 88 anos.
3: Que
5: também
3: delícia.
5: Chama Salvador, aqui de Valinhos. Falou, meu amigo. Fica com Deus. Um abençoado final de semana e um abençoado dia para você.
3: Amém.
5: Tchau, tchau.
3: Tchau, obrigado. Oh, que delícia. Parabéns pro papai, viu? Que Deus abençoe ele com muitas coisas boas. Esses tesouros que a gente tem na vida, né, Salvador? Esses são tesouros que a gente tem na vida, que a gente guarda com muito amor, com muito carinho. Deus te abençoe, viu, meu irmão? Muitas coisas boas aí para você. O Darciso também tá aqui, né? Oi, Darciso, bom dia. Ele falou, bom dia, amigo. Tô acalando Tavares, coração vagabundo. Edi, você podia criar um espaço de uns 15 minutos só pra feminina? Não entendi, meu amigo Darciso. É, você podia criar um espaço de uns 15 minutos só pra feminina, voz feminina? É, não entendi. Depois você me passa aqui que eu vou tentar criar o que você tá pensando aí. Beleza? Ah, a gente toca de tudo aqui. O meu amigo Jefferson, bom dia, Jefferson.
6: Bom dia, Deus Cruz, tudo
3: bom
6: bem?
3: Dia.
6: Boa sexta-feira para toda Campinas, para os artistas também.
3: Obrigado.
6: E vamos fazer um negócio, para toda a região, hein? Ó, essa é uma lenda, Teodoro Sampaio, o macaquinho enganador.
3: Opa!
6: É, água no leite, beleza? Grande abraço, Educativa, a melhor de Campinas, em toda a região metropolitana do estado de São Paulo. Valeu, Educativo.
3: Obrigado.
6: Um bom dia. Deus abençoe a todos.
3: Bom dia, Darciso. Ô, Jefferson, bom dia, meu irmão. Deus abençoe você também, Jefferson. Que Deus te abençoe, viu? É, muito obrigado, mas muito obrigado pelo carinho. Vou tocar esses modão bom que esse povo pediu e daqui a pouco eu volto. Essa do Gustavo Lima que eu vou tocar agora é que ficou faltando da minha amiga a Odina. Ela achou que eu tinha esquecido dela, mas não esqueci não, viu, Odina? É que o bloco passado tinha muita música e acabou que no break eu tive que voltar. Mas agora, pra minha querida Odina, bom dia. Agora 5:11.
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0: Oh, coisa boa, Teixeirinha. Tortilho Negro. É, esse foi um pedido do meu amigo Jair Minicelli, que tá sempre aqui com a gente. Hoje ele disse que hoje é dia de suco de laranja mesmo, viu? Então, ele já separou o suquinho de laranja dele lá, tá pertinho dele pra começar o dia bem. Obrigado, Jair, pelo carinho, viu? Esse é um dia comum, não é? Mas com gosto de dia especial, viu? É, acordar, escovar os dentes, esquentar água pro café, dar uma checada na horta e aquele som da viola entrando pela janela, né? Essa é a rotina que a gente ama. Simples, verdadeira, com cheiro de pão dormido e terra molhada. Hoje é sexta-feira, gente. Tem feira, tem conta para pagar, tem aquele serviço para terminar, mas também tem um descanso chegando, né? E no meio de tudo isso, o rádio ligado, né? Fazendo companhia como um vizinho que senta na varanda e conta o caos, né? O suco de laranja? Ah, esse não falta não, viu? Puro ou aquele tchan? Que ninguém precisa saber, não é? Não é mesmo, Reginaldo? O importante é que o dia tá aí, viu? Para ser vivido do jeito simples que a vida pede. A Rádio Educativa de Campinas, FM 101,9, deseja a você um dia cheio de paz, de tarefas bem feitas e de sorrisos bobos, viu? Aqui, aproveita o cotidiano, viu? Que é nele que a felicidade mora. Não precisa de muito não, tenho certeza. Bom dia, minha gente. E que a lida de hoje seja leve, viu? Tamo junto, bom dia. Meu bom dia especial para todo esse povo que me acompanha aqui todas as manhãs. É bom demais saber que eu recebo mensagem carinhosa. O Pedrão mandou áudio hoje? Não acredito. Vamos ouvir o áudio do Pedrão. Bom dia, Pedrão.
1: Não espere que a vida fique perfeita para ser feliz.
0: Opa!
1: Prepare seu café com carinho. Coloque uma música que você gosta. Arrume-se, mesmo sem ter para onde ir.
0: Isso.
1: Observe o céu. Sinta o vento. Admire uma flor no caminho. A vida acontece justamente nesses pequenos detalhes que muitas vezes deixamos passar. Aprenda a encontrar beleza no comum e transforme dias simples em lembranças bonitas e inesquecíveis.
0: Opa.
1: Bom dia.
0: Ô, Pedrão, bom dia, meu amigo. Deus abençoe você, viu? Que mensagem bonita. Muito obrigado pelo carinho, viu? Quem tá mandando mensagem pra gente também é a Fátima Tonucci. Ela falou, bem sexta-feira, Senhor, cuide dos nossos passos e guia nosso caminho, ilumina nossa vida e vigia nossa saúde. Amém. Olhar por nós, por nossa família. Bom dia, Fátima Tonucci. Linda mensagem, muito obrigado pelo carinho, viu? É muito bom receber o seu carinho todos os dias. Ah, quem tá aqui comigo também? O Darciso mandou um áudio. Bom dia, Darciso.
2: Bom dia, Adir.
0: Bom dia.
2: Toca para nós depois. Boneca Cobiçada, Bombiá e Dourinho.
0: Tá sim.
2: Aí, sobre o cantor feminino, eu disse assim para você criar um quadro para tocar
0: entendi.
2: Uns 15 minutos de cantoras femininas.
0: Entendi.
2: Eu acho que vai ser agradável.
0: Ah, que bom. Boa dica para nós aqui, viu? Deus abençoe seu dia. Muito obrigado, viu? Quem tá falando com a gente aqui é o meu amigo José Finés também. Sempre manda mensagem carinhosa pra gente. Já tá melhor, Zé? Com a graça de Deus? Que Deus abençoe, viu? Ele falou, bom dia, Diz. Uma abençoada sexta-feira para todos nós cristãos. Final de semana abençoado. Pra você também, viu? Que Deus abençoe seu dia com muitas coisas boas aí na sua vida diária, viu? Muito obrigado pelo carinho. Então, gente, nós vamos de moda boa. Daqui a pouquinho a gente volta e a gente proseia mais um tantinho. Agora, 5h36. Bom dia.

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1: Estamos de volta, nós somos a Educativa de Campinas FM 101,9, conectada com Campinas e com vocês. É isso aí, ô meu povo, escuta aqui, ó, uma palavra dessa manhã, viu? A semente foi puxada, o sol torrou a chuva, veio sem avisar, né? É, a chuva sempre chega assim. Mas você está aqui, de pé, inteiro. E isso, meu amigo, não é pouca coisa não, viu? É vitória. Cada dia foi uma semente que você plantou. Cada tarefa foi uma rega. Cada cansaço foi adubo. E hoje, sexta-feira, é o dia de olhar para trás e dizer: eu consegui. Deus não prometeu estrada plana, mas prometeu companhia. E Ele esteve com você em cada passo, em cada aperto, em cada oração que você fez antes de dormir. A sua luta tem valor. A sua história tem valor. A sua história tem seu nome. E a sua casa, mesmo que simples, é o palco da sua grandeza. Então, ergue esse copo, seja de laranja, né? Pura ou com aquele temperinho, né? Dá um sorriso pro espelho e se orgulha de quem você é. Você é mais forte do que imagina, mais capaz do que pensa e mais amado do que se sabe, né? É isso aí. A Rádio Educativa de Campinas FM 101,9 aplaude você, ouvinte querido, que deu seu sangue essa semana, né? É isso aí, pra gente. Deus descanse o corpo, mantenha o espírito aceso. Não esquece não, viu? Trabalhou muito, mas tem que manter o espírito aceso. Bom final de semana, viu? E na segunda a gente recomeça, mas com a mesma fé, com a mesma luta e com a viola no ponto para te animar, viu? Tamo junto sempre. Bom dia! Se você quiser participar do nosso programa, tem tempo ainda, viu? Nós estamos ainda 6 horas, chegando 6 horas, agora 5 horas e 57 minutos. Você tem tempo. É, você pode mandar mensagens para o nosso WhatsApp, 19-99478-0062. 19-99478-0062. Você pode também acessar o nosso site, educativa.campinas.sp.gov.br, ou baixar o nosso app lá na sua lojinha de aplicativo, Educativa Campinas, e leve nossa rádio para onde você quiser, na palma da sua mão. Agora, se quiser vir tomar um cafezinho, pode. Estamos localizados aqui na Avenida Andrade Neves, 2158, aqui bem pertinho da Torre do Castelo. Passa aqui, vai ser um prazer receber você aqui nesse espaço gostoso que é a nossa rádio. Aproveito para mandar um bom dia carinhoso para Maria Pereira, ela tá mandando um áudio. Oi, Murilo. Opa! Oxi, não tá entrando música aqui, não tem que entrar aqui agora não, né? É. Deixa eu ver aqui, acho que eu fiz. E agora sim. A Maria tá aqui. Hoje a gente tá com uns probleminhas no áudio, nós não estamos tentando resolver. Maria, bom dia.
2: Bom dia, meu querido Edis Cruz.
1: Bom dia.
2: Com as bênçãos de Deus e Nossa Senhora, que o Senhor proteja e ilumine a caminhada de cada um de nós, vocês.
1: Amém.
2: Aí da Educativa. E cada ouvinte que está aí, ó, atento, ligadinho nessa programação maravilhosa.
1: Obrigado.
2: Ai, que coisa boa acordar com o Mariozão.
1: É.
2: Rolando Boldrin. Eu acordei bem na hora do sanfonão de Mariozão. Ô, delícia.
1: Isso aí.
2: Eu tenho o disco dele de vinil em casa. E o poeta Rolando Boldrin. Meu Deus, que coisa boa. Aqui em Ponte Soura o dia tá lindo, de sol, maravilhoso. Tô arrumando pra ir trabalhar, tomar meu café, vou bater uma vitamina de aveia.
1: Tá certo.
2: Pois é. Bom dia pra todos, com todo o meu carinho, beijinho pra todos.
1: Obrigado, Maria. Que Deus abençoe você, viu? Com muitas coisas boas aí na sua vida, em Ponte Soura. Sempre bom receber o seu carinho aqui todas as manhãs, viu? Muito obrigado. O Carlos Ambrosio também está aqui, né? Carlão, por gratidão a Deus por mais um amanhecer, que o nosso dia seja vitorioso e abençoado. Bom dia, Carlão, abração para você, meu amigo. Meu bom dia carinhoso também para o Renato Carvalho. Renatão Carvalho sempre mandando mensagens positivas para a gente. Hoje não foi diferente. Ele mandou o seguinte: seja luz, por mais que a vida lhe traga desgosto. Seja caridoso, por mais... Oxe, peraí um pouquinho. Seja caridoso, por mais que a vida lhe traga pessoas ingratas. Seja humilde, por mais que a vida lhe traga provações. Provações ingratas. Seja amor, por mais ódio que tentem colocar em seu coração. Pois nada nem ninguém merece que você mude sua essência. Não devolva na mesma moeda a energia que recebe. Transmute-a dentro de si. Ah, coisa bonita, meu amigo. Obrigado pelo carinho. Que coisa mais linda receber essa mensagem logo cedinho, viu? Abração para você, viu? Muito obrigado pelo carinho. Abração para todos os funcionários aí do Goodmon Supermercados, viu? Quem tá aqui comigo também? O Fabião. Oi, Fabião, bom dia.
3: Bom dia, de Cruz, tudo bem?
1: Bom dia.
3: Aqui é o Fábio Almeida de Souza. Deus abençoe aí a sua sexta-feira.
1: Obrigado.
3: Sou dos seus ouvintes, né?
1: Obrigado.
3: Um bom fim de semana a todos aí.
1: Obrigado.
3: Tô sempre na audiência aqui. Tô acabando meu plantão aqui. Logo, logo eu vou embora.
1: Deus te abraço. Abençoe, Fabião. Abração pra você, meu irmão. Muito obrigado pelo carinho, viu? Quem tá aqui comigo? O Luiz Carlos Massulo. Oi, Luiz. Bom dia.
4: Bom dia, Diz Cruz.
1: Bom dia.
4: Bom dia, pessoal da rádio. Boa sexta-feira pra vocês. Sextou, hein?
1: Graças a
4: dia
1: Deus.
4: Dia do suco de laranja.
1: Isso.
4: E Diz, toca pra nós aí. Olhos do Luar, eu acho que não, é Olhar do Luar,
1: é Olhos
4: Christian
1: do Luar.
4: Ralph.
1: Isso.
4: Beleza?
1: Beleza.
4: Obrigado. Bom dia pra vocês. Que Deus ilumine todos.
1: Você também, meu irmão. Deus abençoe você. É muito bom receber o seu carinho aqui, essa família linda, né? Até a Dona Maria Cida, que tá sempre mandando mensagem pra gente também. Que eu gosto demais de receber o carinho dela, viu? Obrigado mesmo pelo carinho. E vou tocar o modão que você pediu sim, já, aguenta aí. Quem tá aqui comigo também, o meu amigo José Finesse, pediu o seguinte, diz, toca meu cavalo sábio, Guilherme Silva, deixa comigo, vou tocar pra você. Oi, Dadi, bom dia, tudo bem com você? Não tem moda pra você hoje não? Não quero que eu ouvi um modão não? Aí agora eu deixo tocar todinha, viu, pra você, só pra você. Bom dia, hoje é sexta-feira, tô na escuta, eu sei, obrigado pelo carinho, você é sempre fofinha com a gente aqui, viu? Eu agradeço demais a sua audiência. Carmita também tá aqui, minha querida amiga, ela disse, quando estiver triste, sorria, se estiver magoado, perdoe, se alguém te pedir um abraço, abrace-o, porque fazer coisas boas ao próximo, sem pensar na recompensa, e torne a vida mais simples, isso aí mesmo, bom dia para você, minha amiga querida, sempre bom receber seu carinho, viu? O Valdecir tá aqui também, né? Valdecir, bom dia. Oxe, esse vem de longe, viu? Bom dia, prima Mati. Estou aqui ouvindo você. Toca um modão pra nós. Deus abençoe. Ô, minha prima querida, minha prima Tiana. Amo você, viu, moleque? Como eu gosto dessa família. Essa família é linda. Beijo pra você, pra Ali, pras crianças, pro Alice, meu primo querido, pro Diego, pra família dele, pra todo mundo, viu? Você sabe o amor que a gente sente por essa família linda que você tem aí, viu? E você sabe que você tá no meu coração. Você não é uma prima, você é uma irmã que Deus deu pra mim, gente. Porque o amor que você tem na nossa mãezinha, a gente quer retribuir em você, viu, meu primo? Estamos juntos sempre, sempre, sempre. Beijo no seu coração, viu? Vou tocar um modão pra você também, viu? Aguenta aí que você já vai ouvir uns modão bom. Agora nós vamos tocar uma moda que o ouvinte pediu e daqui a pouquinho a gente volta aqui pra prosear mais um tantinho. Agora, vou fazer o seguinte, gente, vou parar um pouquinho, passar um pouquinho aqui, nós vamos para um break comercial, daqui a pouquinho eu toco os modão para vocês, viu? Agora, 6 horas e 3 minutos. Bom dia.

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0: minha gente, deixa eu pegar um cafezinho aqui, sentar um pouquinho com vocês para refletir sobre essa música que marcou a época, que acabamos de ouvir, né? Coração Quebrado, da dupla Chitãozinho e Xororó. Essa canção fala de um amor que foi se desgastando com o tempo, igual a estrada de terra que a chuva vai levando aos poucos. A letra diz que os nervos já tomaram conta, estão à flor da pele. É quando o casal já não consegue mais nem conversar. Cada palavra vira briga. Cada olhar vira desentendimento. Ela fala que deixamos escapar a chance, feito areia fina pelos vãos do dedo. Quem nunca viveu isso, que atira a primeira pedra, né? A gente segura o amor na mão, mas ele vai escorregando, vai escapando. E quando vê, já era. Não adianta forçar, não adianta remendar. Porque depois que rasga o pano, o remédio é pior. É igual camisa de vaqueiro. Uma vez rasgada, por mais que costureira dê um jeito, a marca sempre fica. A música ensina uma lição dura, mas verdadeira. O que nos faz sofrer não pode ser amor. Porque amor de verdade não aperta o coração desse jeito. Não tira o sono, não faz a gente perder o gosto da comida. Amor de verdade é igual boi manso. Chega devagar, fica quieto, traz paz. E o refrão é duro, viu? Mas sincero. Coração quebrado. É melhor assim. Se juntos, nada tem valor. Às vezes, meu povo, o maior ato de amor é saber a hora de ir embora. É olhar para o outro e reconhecer. A gente se amou. Mas esse tempo passou. E tudo bem. A vida segue. O sol nasce de novo e a viola continua tocando. Então, se você está com o coração na mão por causa de um amor que se foi, escuta essa moto com carinho, chora se precisar, mas depois levanta a cabeça, toma aquele suco de laranja, né? Puro ou com um brilhinho, né? E segue em frente, porque a vida é feita de ciclos, igual as estações do ano. O inverno passa, a florada chega e o coração aprende a bater de novo. Fique em paz, minha gente. E se o coração tá quebrado, lembra, remendo de amor próprio é o que nunca rasga. Tamo junto, bom dia. Nós somos a Educativa de Campinas FM 101,9, conectada com Campinas e com você. Eu sou o Edis Cruz, no comando do Bom Dia Viola, o nosso programa que leva amor, que leva música boa e prosa boa para você, todos os dias aqui. Então, fique ligado com a gente. E se você quiser participar, mande mensagens para o nosso WhatsApp, que é o 19-994-78-0062. 19-994-78-0062. É, quem está participando aqui com a gente sempre é o Rony. Tá mandando mensagem para nós. Vamos ouvir. Oi, Rony. Bom dia.
1: Fala, meu amigo Edis Cruz. Bom dia.
0: Bom dia.
1: Tudo bem?
0: Bom,
1: eu falo aqui o Rony, que é do Sítio Sapezal.
0: Opa!
1: Quero mandar um abraço aí pro meu pai, pra minha mãe, pra minha avó, né? Aqui do Sítio Sapezal, tia Lourdes, tio Sírvio, o compadre e a comadre lá do Sítio São José, os tios, as tias, né? Família Bachelli, família Mingues, menino do Laércio lá da Fazenda Estiva, dona Ruth, o Herman, o Vanvart, o pessoal que deu Vessa. O meu amigo Bruno da padaria, seu João do Ranchão, o Cairo aí da padaria, Tonhão, Batata, Dona Heloísa, o Piai do suco de laranja, que nem dormiu de noite, né? Sexta-feira
0: não,
1: hoje.
0: Não dormiu, não.
1: Cunhado pra chegar. Tá. Eu queria ouvir a música, eu queria mandar especialmente pro Votoninho, que o Votoninho de vez em quando ele gosta de dar essa escapada de noite pra ir no baile, escondido da avó,
0: tá.
1: Da avó Jacira, né? Aí ela pega ele no rei lá, né? Aí eu queria oferecer pra ele. Chama Camisa Listrada, com Neco Soares. Tá bom? Oferecer pro Boca Voy. Botaninho Vajacir. Abração.
0: Abração, Rony. Oxi. Claro que nós vamos mandar esse modão pro Toninho. O Toninho vai dançar lá, dona Jacira vai catar um pau de macarrão pra tacar nele. Bom dia. Ô Reginaldo Suco Laranja aqui. Bom dia.
2: Bom dia aí, como
0: vai? Bom dia, bom também.
2: Reginaldo Paiva de Tupéva na área aí, voltando do Espírito Santo.
0: Eita!
2: Oi, toca pra gente aí, esse Ralph, Nova York.
0: Sim.
2: Parece pra todos os ouvintes aí, os motoristas de caminhão, Toninho, pra família dele, pro Rony, pessoal da padaria Sandra. E vem em mim de tarde, vem em mim suco de laranja, vai Parmeira.
0: Bom dia, meu amigo, tá todo mundo falando do seu suco de laranja. Vai Parmeira, bom dia. Meu amigo Toninho tá aqui, bom dia Toninho.
3: Bom dia, de Cruz.
0: Bom dia.
3: É o Toninho da Tupa.
0: É, bom dia.
3: Vou dar um abraço lá pro Parmeirense suco de laranja. Minha irmã Antônia Pérez, o nosso taxista, Zé Ferro lá do Quilombo.
0: Isso.
3: O Rony, pai e mãe, a Lourdes, Silvio, a Bia, lá do Rony, Salvador, o Carlos e o Tonhão. Sexta-feira, né?
0: Sexta-feira.
3: Você teve que tocar a música do Zé Beto pra mim?
0: Opa!
3: Fico feliz.
0: Vou tocar o Zé Beto pra você.
3: Tudo de bom pra você, querido.
0: Tudo de bom pra você também.
3: Ouvindo uma boa rádio, um bom
0: isso, café. Isso aí. Tem coisa melhor. Não tem coisa melhor, né? Ô, Toninho, não escapa não, viu? O Rony contou um segredo nosso que você gosta de fugir pra ir nos bailes. Toma cuidado com o Dona Jacira, viu? Obrigado pelo carinho, viu? Bom dia. Oxe, que alegria. A Dadi tá mandando um áudio?
4: Ah, bom dia. Agora sim. Agora eu senti firmeza. É linda essa música, né?
0: Bonita demais.
4: Linda e triste.
0: É. Bom dia,
4: valeu.
0: Dadi. Bom dia. Deus abençoe o seu dia, viu? O Hamilton também está aqui, o Hamilton mandou assim. Bom dia, Diz Cruz, bom dia a todos os ouvintes da Rádio Educativa. Sextou, meu amigo, um excelente dia e ótimo final de semana para você e toda a sua família e todos nós. Abração. Abraço para você, Hamilton, muito obrigado pelo carinho, viu? Antônio Bonatti, meu querido amigo, está aqui, falou, bom dia, meu amigo, e diz, uma ótima sexta-feira e um final de semana abençoado. Gostaria de ouvir, se possível, Cadeira de Balanço com Lourenço Lorival. Manda para o meu amigo Massulo e meu irmão Pedrinho. Um abração. Ô, meus amigos, queridos, obrigado, viu? Obrigado pelo carinho, viu, Bonatti? O meu querido amigo Jorge. Ô, Jorge, bração ficando forte, mano. Olha que braço forte que tá esse homem. Eita, bom, essa academia tá fazendo bem demais pra esse homem, viu? Deus abençoe. Precisa marcar um dia pra treinar junto com você aí, viu? Deus te abençoe, viu? A Iracide Oliveira também tá aqui, mandando um bom dia carinhoso. Ela mandou o seguinte. Bom dia, que Deus renove suas forças nesse dia, protegendo você em todos os teus caminhos. Deus te abençoe. Você também, Iracide. Muito obrigado. O Mano Pingo tá aqui também, né, Pingo? Bom dia. Bom dia, Pingo.
5: Olá, seu Edson Cruz. Bom dia, meu querido. Ótimo dia abençoado para você. Muita saúde, muita paz.
0: Obrigado.
5: E a todos da rádio.
0: Obrigado.
5: Parabéns pela programação.
0: Obrigado.
5: Você me veio falando, né? Cada dia melhor.
0: Muito obrigado, Pingo.
5: Queria agradecer a Deus por mais um dia de vida. Pela minha saúde, pela minha família.
0: Ai, que bom. Isso
5: Deus
0: mesmo.
5: Abençoe a todos.
0: Amém.
5: Um abraço pro meu irmão Zibinho, lá do Bosque. E nosso amigo e colaborador Paulinho.
0: Isso.
5: Deus abençoe a todos. Uma excelente sexta-feira.
0: Para todos nós, muito obrigado.
5: Obrigado, um abraço.
0: Obrigado, Pingo. Abração para você, viu? Sempre bom ter sua companhia aqui. Meu amigo Maurão também tá mandando um bom dia. Bom dia, meu amigo Edson. Bom dia, os ouvintes. Um ótimo final de semana para todos. Que Deus abençoe todos nós. Maurão, um abraço para você. Todos os funcionários da Sanasa, viu? Muito obrigado pelo carinho. É, quem tá aqui comigo também? Ah, o André tá mandando mensagem aqui. O que ele mandou pra nós? Ô, André, bom dia.
6: Bom dia, bom dia, bom dia, meu camarada Edis Cruz. Bom dia, ouvintes. Bom dia, Educativa. André Uber, daquele jeito, hein? Vendo amanhecer o sol, mas num céu avermelhado. E tô com ela aqui, ó. Ela aqui, ó. Vai falar com você, ó.
7: Bom dia, bom dia.
0: Oi, Daci.
7: Bom dia, ouvintes.
0: Bom dia.
7: Sextou. E sextou. Nós estamos como? Indo trabalhar.
6: Faz parte, né,
0: Diz? É isso
6: bora
0: mesmo.
6: Trabalhar um pouquinho,
0: bora
6: né?
0: Trabalhar.
6: Bora trabalhar um pouquinho. Hoje eu quero deixar um recadinho pra você e pros demais aí.
0: Opa!
6: É mais um dia de oportunidade, meu amigo.
0: Isso.
6: É mais um dia de melhorar, é mais um dia de alegria.
0: É isso
6: de
0: mesmo.
6: De fazer o dia de alguém mais feliz também.
0: Verdade.
6: Afinal de contas, o ar que respiramos é uma dádiva de Deus.
0: Isso.
6: Só de acordar, Edis, já é um presente.
0: É verdade.
6: E o presente, pra mim, é agora, como já disse ontem. E para tornar isso mais gostoso e mais firme, toca uma música para nós aí, chamada Marcas da Areia, ou é Rastros da Areia.
0: Rastros na Areia.
6: Com o Dudu Kidalvan.
0: Isso.
6: Cara, deu vontade de ouvir essa música hoje.
0: Beleza.
6: Se possível, bota ela para nós aí. Tenho certeza que vai falar com todo mundo nessa sexta-feira de muitas oportunidades, eu creio.
0: Um vai abraço, ter esse meu abração, amigo, meu amigo. Obrigado pelo carinho. Aproveito e mando um abraço carinhoso para Mara, essa esposa valorosa que meu amigo André acabou de dizer que ela é, viu? Ei, Mara, bom dia para você, viu? Muito obrigado pelo carinho de sempre. É sempre bom ter vocês aqui com a gente todos os dias, viu? Eu vou tocar uns modos, gente. Daqui a pouquinho eu volto, tá? Sai daí não, rapidinho.

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1: Educativa FM 101,9, conectada com Campinas e com você. O programa tá acabando, gente, eu volto aqui para falar um bom dia carinhoso para esse povo todo que me manda mensagens através do nosso WhatsApp, é o 19994780062. Eu tenho que finalizar o programa me despedindo desse povo todo, né, que manda essas mensagens. Maria da Conceição tá aqui, fofinha, mandando o seguinte: bom dia, diz, que lindas palavras. Desejo uma sexta-feira abençoada para você. Ótima sexta-feira para você também, viu, Maria? Muito obrigado pelo carinho. A Jacira tá mandando uma mensagem aqui. Oi, Jacira, bom dia.
2: Ediz, bom dia, amigo querido.
1: Bom
2: tudo
1: dia,
2: bom,
1: minha querida amiga. Bom,
2: por aqui
1: também.
2: Tá tudo bom também, Engenheiro
1: Ai,
2: Coelho.
1: Ai, que bom.
2: Toca uma moda bonita aí pro Ozias, meu marido.
1: Vamos tocar um
2: abraço,
1: modão para ele.
2: Feliz sexta.
1: Obrigado. Finalzinho do programa, vamos ver se a gente toca uma música para ela aqui. Minha querida amiga Elza Ferreira, a Elza tá pedindo assim, ela tá dizendo: bom dia, Diz, tenha um ótimo final de semana, um ótimo dia, abençoado por Deus. Se possível, toca para mim ainda, ontem chorei de saudade, o Mineiro e Marciano. Vamos ver se eu toco essa última música para você, minha amiga. Muito obrigado pelo carinho. O Gilson Lucchini também tá aqui mandando mensagem, muito obrigado pelo carinho, Gilson. Sextou, obrigado, viu? Deus abençoe você. O Éder Guadagnini tá aqui também, né, Éder? O Éder, lá da Eletro Betel, em Paulínia, ele tá mandando um bom dia, diz, ótima sexta-feira, Deus abençoe. Se possível, toca João Mineiro e Marciano para alegrar o final de semana, abraço. Ó, como já tem dois pedidos de João Mineiro e Marciano, sou obrigado a tocar ela para finalizar o programa. A Edna também tá aqui, né, Edna? Bom dia.
3: Bom dia, Edir Cruz.
1: Bom dia.
3: Sextou, como Sextou. Se diz, né?
1: Graças a Deus.
3: Depois você tocou. Ter tocado essa música aí, Coração Quebrado, você tem que colocar agora, Pode Ser Pra Valer, que do Chitãozinho mesmo, que é o reinício de um novo amor.
1: É, isso mesmo.
3: Então é uma coisa assim, legal.
1: Bacana, obrigado, viu? Obrigado pelo carinho de sempre, viu, Edna? Bom dia pra você, dá um abraço no Marcos, viu? A Maria também de São Bernardo tá aqui, né, Maria? Bom dia. Ela mandou um sextou. Que bom. Obrigado, viu, Maria? Abraço pra você também, viu? O Antônio tá sempre aqui com a gente, né? Bom dia, diz. E bom final de semana pra você e pra Abadia também, viu? Muito obrigado pelo carinho. A Alessandra também tá aqui. Bom dia, Alessandra. O José Cláudio tá mandando mensagem. Ô, José, bom dia.
4: Bom dia, meu querido amigo Edis Cruz.
1: Bom
4: você
1: dia.
4: Espera bem as frases dessa música do Chitãozinho Chororó, né?
1: Verdade.
4: Uma baita música, uma canção nostálgica, né? Um clássico sertanejo.
1: Maravilhosa.
4: Você é o verdadeiro poeta da
1: Obrigado.
4: Música sertaneja de Campinas, meu querido amigo.
1: Obrigado, a gente tenta fazer
4: uma
1: o melhor.
4: Uma sexta-feira, um dia abençoado.
1: Amém.
4: Final de semana melhor ainda. Aquele abraço, meu irmão.
1: Aquele abraço pra você
4: Continua
1: também.
4: Continua assim nessa pegada, que só tem de ter a benção de Deus
1: Amém.
4: Na sua vida.
1: Amém, obrigado. Tamo
4: abraço,
1: junto.
4: Abraço, meu irmão.
1: Abração pra você.
4: Sexta-feira,
1: Bração.
4: Sextou, meu querido.
1: Sextou, meu amigo. Obrigado. Ô, meu Antônio Bonatti, eu recebi aqui essa música, Cade Caboclo, pô, vou tocar qualquer dia desse. Olha, essa música que você me pediu, do Lourenço Lorival, eu não achei, eu achei com Craveira e Cravinho, você viu que eu toquei, né? Obrigado pelo carinho. O Edvaldo tá aqui também. Ô, Edvaldo, bom dia.
5: Bom dia, Cruz.
1: Bom dia.
5: Bom dia a todos aí.
1: Bom dia.
5: Temos uma sexta-feira abençoada e produtiva.
1: Amém.
5: Que Deus nos conceda mais um dia de glórias e vitórias.
1: Ele dará, em nome de Jesus.
5: Que assim seja.
1: Que assim seja.
5: Toca pra mim meu reino encantado com o Daniel.
1: Opa!
5: Uma ótima sexta-feira a todos.
1: Obrigado.
5: Bom final de semana.
1: Ô, Divaldo, obrigado, viu? Bom dia pra você. Eu não sei se vai dar tempo, mas eu vou tentar, viu? A Zelina também tá aqui, né, Zelina? Bom dia. Ela falou um bom dia, diz Cruz. Estou aqui te ouvindo, Zelina do Santa Mônica. Obrigado pelo carinho. Meu amigo Jorge Bonfá, né? Tamo junto. Nós vamos treinar juntos, sim. Você pode ter certeza. E meu amigo Elisiário também tá aqui, mandando bom dia pra nós, né, Elisiário? Bom dia.
6: Oi, Edis. Bom dia, meu querido.
1: Bom dia.
6: Eita, esse programa cada dia... Melhor, né? Animado, hein?
1: Obrigado.
6: Pessoal, sempre aí, alegre, tipo Rony, tipo Reginaldo Paiva, enfim, né?
1: Verdade.
6: E as músicas sempre, né? Mexendo com vários corações, né?
1: É verdade.
6: Enfim, diz. Aí outra coisa, hein? Aquela música, Coração Quebrado, essa música, eu adoro essa música.
1: Maravilhosa, né?
6: Demais.
1: Modão bom, né? Modão boa.
6: Enfim, olha. É disso. Parabéns pelo seu programa aí. Que...
1: Obrigado, meu irmão.
6: Muito animado aí.
1: Obrigado.
6: E sem palavras, tá? Sem palavras.
1: Tamo junto. Muito obrigado pelo carinho.
6: Então é o seguinte, cara. Eu, sinceramente, hein? Muito feliz. Muito feliz mesmo. Por esse programa maravilhoso, hein?
1: Obrigado.
6: Tá bom?
1: Bom também.
6: Um abraço a você, meu querido. Tudo de bom aí. Abraço a todos os ouvintes aí da Educativa.
1: Tchau, tchau. Abraço pra você também. Obrigado. Deus abençoe seu dia. Oi, minha querida Rô. Bom dia. Ah, um beijo pra Antonella. E da Rose. Oi, Rose. Obrigado, viu? Rô, muito obrigado pelo carinho, viu? Ó, vou tocar o modão pra Antonella hoje, viu? Finalizar sexta-feira. Sabia que ela ia vir aqui falar um bom dia e um bom final de semana pro tio Ediz. E o tio Ediz tá aqui, vai botar outra música da Ana Castela pra ela, porque eu sei que a molecada gosta da Ana Castela. Então eu vou tocar uma modão da Ana Castela pra ela ir pra aula sorrindo, tá? Daqui a pouquinho você já vai ouvir que tem uns modão que pediram aqui e a gente vai encerrar o programa com essas modas bonitas aqui que esse povo tá pedindo pra gente tocar, viu, gente? Então, vamos lá de modão e daqui a pouquinho eu volto pra encerrar o programa, viu, gente? Agora, então ela gosta, então ela vai ouvir essa moda bonita da Ana Castela já, viu? Vou falar pra ela ficar coladinha aí, que ela já vai ouvir em seguida. Logo depois de João Mineiro Marciano, ela ouve essa modona, viu? Deus abençoe vocês. Bom dia.

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1: Reeducativa Campinas, e assim a gente encerra mais um Bom Dia Viola ao som de Ana Castela para nossa jovenzinha ouvinte, Antonella, lá de Paulínia, para ela e para essa mãe que estimula essa criança a gostar de coisas boas. Deus abençoe essa família. Deus abençoe também todas as famílias que estiveram comigo aqui desde as 4 da manhã. Aproveitando para mandar um bom dia carinhoso para o Wilva, que está chegando aqui agora. E agradeço a você, meu ouvinte, que esteve comigo aqui, acompanhando toda a nossa programação nessa madrugada gostosa. E melhor ficou porque tinha companhia de você. Mas agora eu passo o bastão para o meu amigo Paulo Rogério Agostini, que chegou super animado aqui, está recebendo os parentes na casa dele. Feliz da vida, né, Paulo? Bom dia.
2: Bom dia, Diz. Bom dia para toda a sua audiência. Vamos juntos até as 9 horas hoje novamente, sexta-feira, hein?
1: Sextou, é isso aí.
2: O tempo virou, parece que vai...
1: Parece que o tempo
2: dá uma esfriada, né?
1: Esperamos. Parece que a previsão está dizendo que vai melhorar um pouquinho, né?
2: É verdade.
1: Vai ficar mais frio. Então, eu desejo a você, ouvinte, todos os ouvintes que nos acompanharam, um final de semana abençoado na paz do Senhor Jesus Cristo. E lembre-se, a vida é como uma bela música sertaneja. Ela é cheia de histórias para contar e de sentimentos para compartilhar. Bom dia e até segunda-feira.

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4: A Câmara Municipal de Campinas aprovou a criação de uma comissão especial de estudos dedicada a acompanhar, debater, contribuir para a construção do novo Plano Municipal de Educação. A criação da comissão é iniciativa do vereador Wagner Romão. Além dele, também compõe o colegiado, vereador Paulo Haddad, doutor Ianco, Roberto Alves e Benê Lima. A iniciativa ocorre após a aprovação do novo Plano Nacional de Educação, estabelecido pela Lei Federal, que determina que os municípios elaborem seus respectivos planos de educação em consonância com as diretrizes nacionais. Pela nova legislação, Campinas terá prazo de até 15 meses, contados a partir da publicação da lei, para publicar seu novo Plano Municipal de Educação. Com trabalhos técnicos de Maurício Vicenzi, Isabela Santos para o Minuto Câmara.
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5: Olá, bom dia para você que está sintonizado na Rádio Educativa 101,9, conectada com Campinas, com o Estado, com o Brasil e com o mundo. Sejam todos muito bem-vindos e a sua participação é sempre importante. Aqui pelo 1999-478-0062, você nos ouve pelas ondas de FM e também pode ter o próprio aplicativo da Rádio Educativa nas lojas Android e iOS. Eu gosto mais de ouvir pelo rádio, mas enfim, Cada um ouve da maneira que tem, que a tecnologia permite isso hoje em dia. Aqui no Alto do Castelo, tempo nublado já, temperatura de momento 19 graus. A expectativa a partir de hoje aqui para nossa região é de temperaturas em queda e um alívio nesse tempo seco que foi causado pelo veranico que atingiu a cidade e a região também e todo o estado de São Paulo. Depois eu falo mais sobre a previsão do tempo e agora nós começamos os nossos trabalhos musicais com essa música da Gal Costa. Ela chama Meu Bem, Meu Mal, meu bem, meu mal. Mas eu gosto de falar Meu Bem, Meu Zen, Meu Mal. Participe! Daqui a pouco eu volto. Até já!

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1: É verdade, eu cheguei aqui 7 horas, já são 7h27, ouvimos boas músicas já, assim como esta do Ivan Lins, Vieste, Celine Dion, That's the Way Is It, Guilherme Arantes, Gosto de Você Assim, Gilberto Gil, Palco e Gal Costa, Meu Bem, Meu Zen, Meu Mal. O meu zen é por minha conta, viu? É, a gente nem sempre tá zen, né? Às vezes a gente vê algumas coisas, recebe algumas coisas. É, esses dias aqui pensei que eu tava livre, dar uma penada, mas ela voltou, viu, gente? Voltou e sei lá. Mas deixa a alma penada vagar por aí, não é? O que eu queria dizer é o seguinte, a frente fria deve atingir a nossa região hoje e se estender até o final de semana. A previsão é de chuva e ventos fortes também podem ser registrados nesses dias aí. A Defesa Civil, segundo a Defesa Civil, a queda nas temperaturas vai ser resultado de um ciclone originado no sul do país, que deve trazer esse alívio para a gente aqui então, viu? Tivemos um veranico aí com temperaturas de 3 a 5 graus, acima da média, estava muito calor mesmo, né? E agora vamos ver que de hoje para amanhã, por exemplo, a temperatura já deve ter uma queda expressiva, viu? Com mínimas em torno de 17 graus. Eu gosto, viu? Eu gosto mais de um tempo fresquinho, porque muito calor, esse tempo seco prejudica principalmente o nosso sistema respiratório, e eu sou sempre uma dessas vítimas, porque eu tenho rinite alérgica, né? Então eu acabo sofrendo um pouquinho mais com o tempo seco. Dito tudo isso, nós vamos para mais músicas agora aqui no Bom Dia com o Johnny Rivers, dando sequência a esse bloco.

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0: Legião Urbana, vento no litoral. Às vezes eu fico prestando atenção nas letras das músicas. E ele fala em certo momento que ele quer ser feliz. Feliz. Aí eu fico dando graças a Deus que não sou só eu, né? Que fala feliz, categoria, que gosta, né? Milanos. Os abençoe. Academia. Tem mais. Se vocês souberem mais alguma aí, vai mandando que eu falo aqui. Vento no litoral. Antes, Michael Jackson. Happy. Kid de Abelha. Solidão que nada. E Los Lobos.
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0: Los Lobos, La Bamba. Ai, ai. Nem digo nada, viu? Olha, o seu Cleison, das organizações Tabajara, mandando mensagem aqui hoje, viu, seu Cleison? Obrigado. O seu Cleison, que é lá de Indaiatuba. Valeu. Tava sumido, hein, seu Cleison? É, não, mas bolacha, acho que não se enquadra. É, nem vassoura. Vassoura, não. É aquela, são umas palavras que dá para você falar... É, feliz, eu nunca tinha ouvido falar, ouvi agora que eu prestei atenção no Renato Russo, mas tipo categoria, academia, tem outras que o pessoal já falou aqui, mas eu não lembro mais, mas enfim, 300 mil anos, eu nasci há 10 mil anos atrás, que faz essa mudança, né, nas palavras. Olha, a primeira Cleide, aparecendo aqui, lembrando que eu tenho 3 Cleides. São 3 pratos de Cleides para 3 Cleides que são Cleides. Tá? Quem entender, entendeu. Às vezes eu preciso ficar explicando aqui, trocando miúdos, pisando em ovos para não falar as coisas, porque tem gente que não entende e fica brava comigo, manda mensagem aqui. O que eu queria dizer também sobre o clima é que mais ou menos daqui... Há um mês vai acontecer o equinócio da primavera, para onde vai começar a primavera, que é aqui no hemisfério sul, e o outono lá no hemisfério norte. O que é o equinócio? Os raios do sol caem retos sobre a linha do Equador e o dia e a noite têm a mesma duração. Então é aí que a Terra já vai se preparando para o verão, onde acontece o solstício. E o solstício, nada mais, nada menos, é a mudança de posição da Terra. Ela vai dando uma quebra, sei lá, ela vai inclinando, né? E a luz do sol chega com mais força, por isso que tem o calorão e muito mais luminosidade durante o verão. Tendo explicado tudo isso, nós vamos agora para outro grande bloco de músicas para ouvir. Para começar com o Lulu Santos, tá bom? Daqui a pouco eu volto, já vamos virar o horário, hein? 7h51.

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4: Pela primeira vez, a Câmara Municipal de Campinas vai realizar uma consulta pública sobre a Lei Orçamentária Anual de Campinas, que estima as receitas e fixa as despesas da cidade para o próximo ano. A população pode apresentar as sugestões até o dia 23 de agosto, clicando no banner em exibição no site oficial do Poder Legislativo. No endereço www.campinas.sp.leg.br ou por meio do QR Code da publicação no Instagram da Casa. De forma intuitiva e rápida, o cidadão pode contribuir apresentando as demandas diárias do seu cotidiano. O preenchimento do formulário, que leva poucos minutos, é um importante espaço democrático no qual o internauta participa de forma atuante para uma gestão mais eficiente, transparente e alinhada aos interesses da cidade. Com trabalhos técnicos de Maurício Vicenzi, Isabela Santos para o Minuto Câmara.
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5: É verdade, estamos entrando na segunda hora do Bom Dia Campinas, vai passar rápido, já tô sabendo, viu? 8:05 aqui no Alto do Castelo, vamos ver a temperatura agora, 20 graus, umidade aumentando, graças a Deus. Olha, eu queria avisar, às vezes tem algumas coisas aqui que eu falo que são baseadas em fatos reais. Eu acho que eu já contei a história do Bendite, né? A turma tava rezando o terço lá. E alguém, em vez de falar, bendito é o fruto do vosso ventre, falou, bendite. E quando eu tô agora, eu não consigo. Eu posso até falar, mas na minha cabeça sempre vai estar o bendite. E outra coisa também, eu estava ouvindo certa vez, não vou falar isso, porque, não vou dar nomes, porque são pessoas conhecidas. Eu estava numa posse eclesiástica e foi falado conteúdo. E eu não consigo mais, eu posso até falar conteúdo, mas na minha cabeça sempre vai estar conteúdo. E agora, para a gente começar o bloco e depois a gente ficar um montão, ouvir uma montanha de música, eu vou contar assim que, olha só como a vida é, né? E isso que eu estou falando agora contém metáfora, tá, gente? Não vão pensar que eu estou falando que a pessoa é feia. Não é isso. Mas tudo pode acontecer. Um príncipe que virou sapo. Não, o sapo que virou príncipe, na verdade. Está existindo essa história agora. Porque um vendedor de carros, lá de onde que ele é, o vendedor de carros da Bélgica, ele se tornou príncipe após ter parentesco com a família real confirmado. Então, o nome dele é Clement. O sobrenome não vai dar para falar Vanderkerschfurst, sei lá, qualquer coisa nesse sentido. Ele foi acolhido na família do príncipe Laurent, irmão do rei Filipe da Bélgica. Você vê, até então ele era sapo e virou príncipe, que coisa, né? E aí a mãe dele sempre falava, olha, Clement, você é filho, sim, da realeza. Você vai frequentar a corte, você vai ter todas as benesses da casa real, embora você não vai receber nenhum centavo da casa real, mas você vai ser reconhecido príncipe, né? E ele não sabe ainda se vai usar o nome do pai dele, Saxe-Coburgo. Então, na vida, nem tudo é ruim, né? Um dia você acorda sapo, no outro você é príncipe. Que legal, né? E ele conta aqui na entrevista que se ele abrisse mão do sobrenome, seria uma traição a tudo que a mãe dele fez por ele. Então a mãe dele falava, você é parte da realeza, você é. Então você vai ser reconhecido e foi. E é legal, né? Então Clement não fará parte da linha de sucessão ao trono belga, mas é reconhecido então tal qual como personagem da realeza. Se fosse falar nos termos iguais aos do passado, ele seria um filho bastardo, né? Mas agora foi reconhecido e vai ter então essas benesses da família real belga. Que luxo, hein? Olha, não é para poucos, não. Você um dia tá sapo cururu na beira do rio, qualquer coisa assim, e ser príncipe. Legal, parabéns pro Clemente, viu? E agora vamos para um montão de músicas, até 8h30, só música aqui para você na Educativa. Vem ela, Sandra de Sá.

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1: 8 horas e 31 minutos em Campinas, ouvimos Roupa Nova, Amaré, Zé Ramalho, Avo Rai, The Beatles, Get Back, Simple Red, The Air That I Breathe, Sandra de Sá, Sou de Verão, e também Roxette, Spend My Time, Rita Lee, Cor de Rosa, Choque, Lulu Santos, De Repente, Califórnia. Muito bem, gente, hoje, ou melhor, a 21 de agosto de 1989, morria o Raul Seixas, né, considerado uma sumidade da música popular brasileira. Ele morreu aos 44 anos. Dentre outras coisas, né, ele sofria com alcoolismo crônico, diabetes, pancreatite, que o levou a retirar parte do pâncreas em 1978, hipertensão e também episódios de depressão. Ele tinha só 44 anos, mas o que a levou aqui é que ele era um pouco displicente no tratamento, né, que ele fazia, e também era adicto, né? Então essas misturas todas, com o passar do tempo, o corpo não vai aguentando mesmo, vai dando sinais, e se a pessoa não toma uma providência, pode sim falecer, que foi o que aconteceu com ele. Ele é uma das pessoas que as novas gerações, não sei, algumas pessoas conhecem, outras não, né? Mas nós, aqui da Educativa, sempre temos alguma coisa para tocar do Raul Seixas. Então, em homenagem a esses 37 anos já, olha, que já se passaram da morte do Raul Seixas, a gente vai relembrar um de seus maiores sucessos, que foi Guita. Então ofereço para todos os ouvintes da Educativa, inclusive a todos aqueles que gostam de ouvir Raul Seixas.
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1: Cleiton e Cledir virou Raul Seixas Guita. Agora 8h41 na cidade. Eu só queria, só parei para voltar aqui rapidinho para dizer que, olha, já virou mesmo. Daqui a pouco vira o mês. Nós já vamos entrar nas manhãs de setembro, né? Manhãs de setembro que já vão começar logo, daqui uns dias. E os supermercados, eles já estão atacando com tudo com os panetones, né? Eu acho que cada vez mais eles vão colocando panetone antes para vender. Fiquei até surpreso, viu? Olha, e o preço está bem salgado mesmo. Acho que vou ter que esperar a promoção de final de ano. Vamos ouvir agora o Minuto da Memória Campineira e daqui a pouco mais músicas para você. Bom dia!
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3: O Mercado Municipal de Campinas, o Mercadão, é uma das sete maravilhas da cidade, eleito por seus cidadãos em concurso promovido em 2007 pelo jornal Correio Popular. Uma pequena joia arquitetônica, foi fundado em 12 de abril de 1908 por obra do arquiteto Ramos de Azevedo, que lhe emprestou uma arquitetura eclética com base no estilo mourisco. O edifício foi construído para servir como armazém de estocagem dos produtos transportados pela ferrovia Funilense 1. No local funcionava um entreposto onde o açúcar destinado ao Porto de Santos era depositado. A plataforma onde se localizam hoje as peixarias era onde chegavam os trens. Do lado oposto, onde hoje ficam os pássaros e as sementes, ficavam o ponto de carroças e charretes movidos à tração animal. Bondes também faziam entroncamentos por lá. Entre as décadas de 1930 e 1960, o Mercadão cedeu espaço para que políticos, intelectuais e jornalistas discutissem temas bicudos da cidade e do país. A primeira grande reforma aconteceu em 1994. Aí foram recuperadas as características originais, as primeiras cores, listrado, bege, cor telha, os belos rococós, além do piso, fiação e tubulações. A outra reforma aconteceu 12 anos depois e renovou a infraestrutura. Hoje ele está lá, belo e imponente, ponto fundamental da memória histórica da cidade. Possui 143 boxes, sendo 98 no prédio central. Atende a todas as expectativas e classes. Dentro e fora, açougue, peixaria, lanchonete, grãos e cereais a granel, casa de pássaros, artigos religiosos para pesca, verduras e legumes, casa de fumo, doces, bolinho de bacalhau e muito mais. Os preços são módicos e uma visita, é claro, só fica completa depois da parada, sem pressa, na pastelaria. O Mercadão foi tombado pelo Condefat em 1983 e depois pelo Condepac. Este foi o Minuto da Memória Campineira, produção e apresentação de Celso Bodstein e realização da Rádio Educativa e Academia Campinense de Letras.
1: Tina Turner. Com vossa licença, eu vou fazer lip sync agora, tá?

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1: Whitney Houston, essa também vai ter lip sync.

0: E com Simon & Garfunkel, The Boxer, eu vou encerrando o Bom Dia Campinas desta sexta-feira, desta semana. Antes também Whitney Houston, Greatest Love of All. E também nós tivemos quem? A Tina Turner, Let's Stay Together. Essa música a Rosana regravou, é como Apague a Luz do Abajur, lembra? É, a Rosana gravou várias músicas, né? Essa é uma delas. Também tivemos Clayton e Cledir, Vira Virou, Raul Seixas, Guita, hoje, 37 anos da morte do Raul Seixas, Roupa Nova, Amaré, Zé Ramalho, Avô Rai. E quero agradecer a todos que estiveram aqui presentes na carta magna do WhatsApp da Rádio Educativa durante o meu programa, minha apresentação. Entre eles estão os habituês Maria do Carmo Lima, a Kiki também, o Mestre Bill participando hoje. Muito obrigado, viu, Mestre Bill? A Vera Salustiano diz que está comigo desde as 8. Obrigado, Deus lhe pague. A Fernanda Sintra, o Cláudio, a Darcy, o Pedro, a Vilma, o Jerry Brock, a Iniveide, a Oilva, a Gilva, a Maria Pierini, o Fabiano Oliveira, a Tia Pati, o Reginaldo Paiva, o Arnaldo Xavier. Olha, apareceram duas das Cleides, viu? A terceira Cleide está escondida ainda. Quando será que vai ser revelada a terceira Cleide? Fazendo aqui uma analogia ao terceiro segredo, né? É, de Fátima. Então, onde será que anda a terceira Cleide? Eu tenho três Cleides. A Dadi está preparando lá para passar o final de semana. Ela contou para mim que vai alisar o cabelo com o Enê e depois vai passar bobs no cabelo para ficar bonita para o final de semana. Obrigado pela audiência, viu, Dadi? Aí sempre acontece isso aqui, mas tudo bem. A Sônia Bacan, o Fabrício Maia, o Paulo César de Oliveira. Muito obrigado, gente, a todos vocês que mandaram mensagem. E agora já está chegando ele aqui para cumprir a próxima etapa da programação musical, Marcos Cavalcante. Sextou, Marcos Cavalcante, bom dia.
1: Como assim sextou? Passou rápido a semana, hein?
0: Você vê, não parece, parece que foi três anteontem?
1: Então, faz pouco tempo que era sexta-feira passada.
0: Sexta-feira passada. E digo mais, eu digo mais que está chegando aí o equinócio de primavera já.
1: Rapaz, já estamos chegando na primavera. Daqui a pouco aquele verão forte chegando para a nossa alegria, Paulo Rogério.
0: Mas você se lembra que o verão do ano passado não foi tão...
1: É, mas esse ano aí estão prometendo, é um El Niño aí que vai trazer um calor imenso, vamos ver, né?
0: Eu estou torcendo para ser um verão bem mais ou menos.
1: Se depender de você, é inverno o ano inteiro. Que vem o verão, né? Quem concorda comigo aí, levanta a mão.
0: Pois é, vários vão concordar. Ah, mas não tendo horário de verão tá ótimo.
1: Sempre, horário de verão,
0: sempre nessa
1: eu
0: época
1: dispenso,
0: começam, né, esses rumores, né?
1: É, eu dispenso o horário de verão.
0: Vamos deixar enterrada essa história.
1: Tenho certeza que todo mundo tá ouvindo aí, a gente nesse momento, quer o horário de verão. Mas
0: Deus o livre, Deus o livre. Marcos Cavalcante, uma ótima programação para você.
1: Valeu, viu?
0: E a gente se encontra daqui a pouco nos bastidores.
1: Com certeza, até daqui a pouquinho.
0: Pessoal, grande abraço, até segunda-feira que vem, quando já será 24 de agosto. Tchau, até lá, bom final de semana.
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5: A Câmara Municipal de Campinas criou uma comissão de estudos para acompanhar o processo de regularização fundiária do Distrito Industrial e discutir ações voltadas ao desenvolvimento econômico da região, por iniciativa do vereador Rodrigo Farmadic. Além do vereador, também integram o colegiado os vereadores Carlinhos Camelô e Marrom Cunha. A proposta é acompanhar as discussões e medidas relacionadas à regulamentação urbanística e à regularização fundiária do Distrito Industrial, além de debater questões de infraestrutura, mobilidade e segurança jurídica, que podem interferir na instalação, manutenção e expansão das empresas na região. Ao final dos 180 dias prorrogáveis, o colegiado deverá apresentar um relatório com as conclusões dos estudos. Com trabalhos técnicos de Maurício Vicenzi, Isabela Santos para o Minuto Câmara.
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1: Olá, muito bom dia, boa sexta-feira, sextou, hein? Seja bem-vindo à sexta-feira, que seja um dia de paz, alegria, né? Para todos nós, está começando mais uma manhã educativa, sempre conectando você com o melhor da música, com grandes sucessos, com música que marcaram época. É, e sexta-feira, né, com aquele tempo já diferente, como a gente falou ontem na temperatura, na previsão do tempo, né, o tempo virou aí já um pouquinho mais amena a temperatura nessa manhã, nesse momento 22 graus. É, a gente segue aí então essa manhã agradecendo a sua companhia, a sua sintonia e, é claro, convidando você, né, nosso amigo e amiga, a participar da programação pelo WhatsApp 19 994780062, tá bom? É, conta pra gente aí de onde você nos ouve, né, da onde você tá ligadinho aí, tá no trabalho, tá em casa, tá no celular aí caminhando, ouvindo a gente. A todos vocês aí, uma excelente sexta-feira, tá bom? E pra começar, a gente começa muito bem, feliz, ao som do Pharrell Williams, I'm Happy. É uma abençoada, produtiva e muito feliz manhã para você.

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você ficar ligadinho aqui na programação da Educativa, sempre com grandes sucessos e músicas que marcaram época para você. Essa é a mais recente que a gente acabou de ouvir, de 2024. Tá aí o som do Miles Smith com Nice to Meet You. Essa foi lançada em 2024, ganhou bastante força aí nas rádios do mundo todo. Uma música leve, positiva, boa para a gente começar bem aí a nossa sexta-feira. Olha, antes ouvimos o Man at Work, também passou por aqui Madonna, Pharrell Williams, e tem muito mais na sequência, hein? Tá apenas começando, é a sexta-feira, sempre com aquele clima gostoso para você aqui na programação da Educativa. E olha, quero já deixar aqui um bom dia, um alô para Maria Osaka, para Carmita, o Cláudio. O Cláudio tá aí curtindo a gente desde cedinho, seja bem-vindo. O Jerry da Uber tá no trânsito aí, ó, um bom dia produtivo para você também. Agradecer a Ilza Ferreira, a Josefa também aí passando para desejar a todos uma excelente sexta-feira. É bom demais aqui também ter a companhia da Iraci, da Maria de São Bernardo, também do nosso amigo Elcio Mendes, a todos vocês. Olha, um bom final de semana, hein? Né? Já pensou no que vai fazer no final de semana? Se tiver sem ideia, você pode, né, acessar o site campinas.sp.gov.br/eventos. Lá vai ter a programação para você curtir aí no final de semana, tá bom? Sexta-feira sempre tem show, teatro, exposição, feira, sempre acontecendo em Campinas, e você pode conferir tudo isso no nosso site, tá bom? campinas.sp.gov.br/eventos, e lá você vai, né, poder sempre ter novidade aí do que está acontecendo e aproveitar ainda melhor, ainda mais, o seu final de semana. É, e vamos seguindo com música, né? 9 horas mais 23 minutos, Capital Inicial, música urbana.

0: Mais uma boa lembrança passando aqui pela programação da sua manhã educativa. Michael Jackson com Billie Jean. Esse foi um dos maiores símbolos aí do álbum Thriller de 1982. Produção aí do Quincy Jones. A interpretação, né, que ajudou a transformar a faixa em um dos momentos mais marcantes da história do pop. Tudo isso para você aqui na Educativa FM 101,9. A seguir tem notícias chegando direto da redação. Voltamos já.
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2: A dívida total dos Estados Unidos ultrapassou os 40 trilhões de dólares pela primeira vez, informou ontem o Departamento do Tesouro norte-americano, gerando novos alertas de que uma crise fiscal está se formando à medida que os custos crescentes dos programas de proteção social e os pagamentos de juros superam em muito as receitas prejudicadas pelos cortes de impostos. A dívida do governo federal dos Estados Unidos mais que dobrou em menos de uma década, partindo de 19,95 trilhões de dólares quando o presidente Donald Trump tomou posse pela primeira vez em janeiro de 2017. Aproximadamente um terço desse aumento ocorreu durante 2 anos de endividamento frenético do governo para financiar as respostas à pandemia da Covid-19 empreendidas por Trump e pelo ex-presidente Joe Biden, enquanto as escolhas de política fiscal de ambos os presidentes, combinadas com desequilíbrios de longa data entre receitas e gastos, foram responsáveis pelo restante. Grupos de fiscalização orçamentária vêm prevendo a ultrapassagem desse limite há semanas e emitiram alertas severos de que uma crise de dívida em grande escala poderia eclodir, a menos que os parlamentares enfrentem um panorama fiscal insustentável e aumentem os impostos, cortem os gastos ou ambos. Da redação da Rádio Educativa, Danilo Fernandes.
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0: 9:33. Agora para você na Educativa, Rick Astley com Together Forever.

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1: 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No recesso da NBA, Luka Doncic segue mostrando por que já começa a ocupar o espaço deixado por LeBron James como grande referência da liga. O astro aproveitou as férias para promover um momento inusitado. Fretou um avião e levou uma turma do Los Angeles Lakers para a Eslovênia, sua terra natal, para dias de diversão e descanso. O gesto reforça a influência de Doncic entre os jogadores da NBA, além de mostrar sua capacidade de unir atletas de diferentes equipes fora das quadras. O esloveno, que vem acumulando temporadas de altíssimo nível, retorna em breve aos Estados Unidos para iniciar a preparação rumo a mais uma campanha de destaque na Liga Norte-Americana, a principal do mundo. Para a Educativa, Renato Leal.
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2: 9 horas e 46 minutos, uma excelente sexta-feira para você. Na sua companhia, Ed Mota.

Aí o som dos Pet Shop Boys, Can You Forgive Him? Agora 10 horas e 1 minuto, que bom ter a sua companhia. Boa sexta-feira para você, hein? Essa primeira hora passou voando. E a Manhã Educativa sempre trazendo sucessos que deixam o seu dia muito mais agradável. Agora vamos para um rápido intervalo. Voltamos já, na sequência tem mais sucessos para você. Não sai daí.

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3: Eu sou o Sidney Furtado, diretor da Defesa Civil de Campinas. Estou aqui para compartilhar uma informação importante para os ouvintes da Rádio Educativa. Tivemos um avanço tecnológico muito importante, que é o reforço na segurança e eficiência com as nossas ações com o robô quadruple chamado Guardião. Esse equipamento é de última geração, chega para apoiar as nossas ações nas equipes em situação de risco, permitindo, por exemplo, uma vistoria prévia em áreas instáveis sem expor diretamente um agente de defesa civil. As câmeras são de alta resolução, sensores modernos e inteligentes. E também pode ser utilizada a inteligência artificial, que vai auxiliar muito as equipes. É mais um passo para Campinas no fortalecimento da proteção e da defesa civil, sempre priorizando a vida.
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5: Os vereadores Marrom Cunha e Luiz Iabico protocolaram um projeto de lei na Câmara Municipal de Campinas que institui o Programa Municipal de Atendimentos por Telemedicina e Videoconferência para pacientes com doença de Parkinson. O objetivo, segundo o texto, é humanizar o atendimento, ampliar o acesso ao tratamento e reduzir o deslocamento dos pacientes. A proposta prevê que, no âmbito do SUS Municipal, o programa vai oferecer consultas, acompanhamentos e orientações por meio de videoconferências. O projeto segue em tramitação na Câmara de Campinas. Com trabalhos técnicos de Maurício Vicenzi, Isabela Santos, para o Minuto Câmara.
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6: Muito bom dia, boa sexta-feira. Que bom ter a sua companhia, hein? Manhã Educativa vai seguindo com você nessa sexta-feira, onde uma frente fria avança sobre o estado de São Paulo e pode, né, também provocar chuva, raios, granizo e também fortes rajadas de vento. Segundo a Defesa Civil, os ventos podem ultrapassar os 75 km por hora em algumas regiões, incluindo Campinas. Na cidade, a temperatura, né, que teve a mínima registrada na madrugada de 14 graus, tem uma previsão de máxima hoje de 25 graus. A mudança mais perceptível acontece no fim do dia, quando a entrada de ar mais frio derruba aí as temperaturas. Então hoje ainda teremos períodos de instabilidade, possibilidade de chuva e vento forte à noite. O destaque passa a ser o frio, aí, marcando aí uma virada bem clara em relação aos últimos dias de calor. É, vamos então aproveitar esse pouquinho de frio ainda, né? Depois do verão, está chegando. Agora 10 horas e 7 minutos, a gente segue com I Promise Myself. Essa é de 1990 e ajudou a consolidar o nome, né, de Nick Cayman nas paradas aí europeias, nas rádios do mundo todo. E a Manhã Educativa segue sempre assim, conectando você com boa música. Agora 10 horas e 7 minutos.

na Educativa, Rod Stewart com Baby Jane. 10 horas e 20 minutos. Uma ótima sexta-feira para você. E olha, quem tem débitos de ISSQN em Campinas, tem nesta sexta-feira, dia 21, a última oportunidade de buscar condições especiais para regularização. A Prefeitura, ela realiza o segundo e último dia do atendimento presencial, né, do Feirão do Refis, com possibilidade de 100% de desconto em juros e multas, inclusive em opções de parcelamento. O atendimento acontece no Porta Aberta, no Paço Municipal, das 8 da manhã às 5 da tarde, por ordem de chegada e sem necessidade de agendamento. A iniciativa é especialmente importante para profissionais e empresas que acumulam pendências e querem reorganizar a situação fiscal antes aí do encerramento das condições especiais. Hoje, portanto, é o último dia desse atendimento presencial do Refis do ISSQN em Campinas. 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

0: 10 horas e 29 minutos, na Educativa tem notícias.
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2: 81% dos eleitores afirmam ser fundamental que seus candidatos nas eleições acreditem em Deus. Essa percepção é mais aguçada entre as classes mais pobres. 89% das pessoas com rendimentos que não passam de um salário mínimo, do que entre os mais ricos. 57% entre aqueles que ganham de 10 a 20 salários mínimos mensais. Os dados integram o levantamento inédito do Laboratório de Estudos Socioantropológicos em Política, Arte e Religião da Universidade Federal Fluminense. A análise mostra a figura do Deus cristão, sobretudo nos estratos mais pobres. 74% das pessoas ouvidas concordam que Deus faz as pessoas serem melhores. Entre os que ganham até um salário mínimo, a taxa é de 86%. Já 82% defendem que as escolas devem ensinar crianças e adolescentes a acreditar em Deus. No estudo, 56% das pessoas disseram que confiam na Igreja Católica, 51% nas igrejas protestantes e 19% nos centros espíritas kardecistas. Da redação da Rádio Educativa, Danilo Fernandes.
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0: 10 horas e 42 minutos, tá aí o som do Pink Floyd, Another Brick in the Wall, clássico para você aqui na sua manhã educativa. E olha, para quem está procurando uma opção cultural nesta sexta-feira, o Centro Cultural SESI Campinas recebe o espetáculo Groove Brasil, apresentado aí pela banda Saracutaia. O show percorre diferentes momentos da música brasileira, explorando ritmos, balanços e sonoridades que ganham força, principalmente a partir dos anos 70, continuam, é claro, influenciando artistas até hoje. A apresentação tem entrada gratuita, mediante reserva antecipada, e coloca em destaque justamente essa mistura de estilos que ajudou a construir uma identidade musical muito própria, né, do Brasil. É uma boa opção aí para começar o final de semana, né, com música brasileira e programação gratuita em Campinas. 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
0: 10 horas e 43 minutos, No Bout, chegando com Don't Speak.

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1: Placar News. O Tottenham entrou forte no mercado e quer contar com o futebol do brasileiro Savinho, atualmente uma das estrelas do Manchester City. O clube inglês prepara uma proposta gigantesca para tirar o atacante do City. Os valores impressionam. A oferta gira em torno de 100 milhões de euros, algo próximo de 605 milhões de reais. O montante coloca Savinho entre as possíveis maiores transferências envolvendo um jogador brasileiro nos últimos anos. O City ainda não respondeu oficialmente, mas a movimentação do Tottenham mostra que o clube está disposto a investir pesado para reforçar o elenco na próxima temporada. Savinho, em grande fase, é visto como peça capaz de elevar o nível ofensivo da equipe londrina. Para a Educativa, Renato Leal.
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2: 10 horas e 49 minutos, o melhor da música aqui na Educativa. Peter Skilling, Major Tone.

11:02, tá aí o som do Charlie Brown Jr. fechando essa hora com esse grande sucesso pra você, Zóio de Lula. Uma ótima sexta-feira pra você. Vamos para um rápido intervalo, voltamos já com mais sucessos.

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4: Pela primeira vez, a Câmara Municipal de Campinas vai realizar uma consulta pública sobre a Lei Orçamentária Anual de Campinas, que estima as receitas e fixa as despesas da cidade para o próximo ano. A população pode apresentar as sugestões até o dia 23 de agosto, clicando no banner em exibição no site oficial do Poder Legislativo, no endereço www.campinas.sp.leg.br ou por meio do QR Code da publicação no Instagram da Casa. De forma intuitiva e rápida, o cidadão pode contribuir apresentando as demandas diárias do seu cotidiano. O preenchimento do formulário, que leva poucos minutos, é um importante espaço democrático no qual o internauta participa de forma atuante para uma gestão mais eficiente, transparente e alinhada aos interesses da cidade. Com trabalhos técnicos de Maurício Vicenzi, Isabela Santos para o Minuto Câmara.
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5: E estamos de volta. Amanhã Educativa segue conectando você com o melhor da música. É muito bom ter a sua companhia. Excelente sexta-feira para você. Sextou, né? Seja bem-vindo à sexta-feira. Que ela traga um final de semana mágico para todos nós. É com muita alegria, muita paz, muita saúde. Olha, eu sou Marcos Cavalcante, vou seguindo com vocês até a 1 da tarde, hein? E sempre convidando você, amigo e amiga, a participar conosco da programação, mandando o seu alô pelo WhatsApp Educativa. O número você já sabe, mas não custa repetir, hein? 19-994-780062. Falamos da Avenida Andrade Neves, 2158. Estamos pertinho aqui do Balão do Castelo. E eu recebo aqui o contato, ó, o bom dia do Luiz Fernando, do André Luiz, da Esmeralda dos Santos, o José do Carmo Matias, a Wanda, a querida Tereza Lodi. Valeu aí pela companhia, Delson Mosca, o Antônio Rosseto também. É, quem está com a gente aqui é a Dadia Ruda. É, e quem segue com a gente aqui também é o Rafael Gonçalves e a Carmita, ó, também curtindo a gente nessa manhã de sexta-feira, 24 graus, hein? Pouco sol de hoje, né? Nesse dia de hoje, né? Tá gostoso. Tá aproveitando bem o seu dia? Aproveite também nossa programação sempre recheada de sucessos para você. Agora Rolling Stones com Satisfaction.

11:19, Lady Antebellum, Just a Kiss, passando aí na nossa manhã educativa, sucesso de 2011, e chegou também ao topo das paradas country nos Estados Unidos, e também teve forte desempenho aí no ranking pop, mostrando bem como o grupo conseguiu atravessar a fronteira entre o country e o mainstream. Antes você ouviu Nuclear Valdez, passou por aqui também Rolling Stones, só musicão, hein? É a sua manhã educativa, sempre conectando você com o melhor da música. E olha, um recado importante, Campinas anunciou a convocação de 80 novos profissionais aprovados em concursos públicos para reforçar as áreas de saúde e educação. São 62 técnicos em enfermagem e 18 agentes de educação infantil chamados para a próxima etapa do processo. A reunião para preenchimento das vagas está marcada para o dia 27 de agosto no Teatro Bento Quirino. A convocação representa reforço em duas áreas que mantém atendimento direto à população e também movimenta o quadro efetivo do Serviço Público Municipal. Agora, a atenção dos candidatos deve ficar voltada aos procedimentos e prazos dessa próxima etapa. 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
1: 11 horas 29 minutos. Djavan, Te Devoro. Mais um grande sucesso na sua manhã educativa.
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3: A seleção feminina de futebol do Brasil abrirá a Copa do Mundo do ano que vem, no dia 24 de junho, no Maracanã. O anúncio foi feito na manhã de ontem em evento na sede da Federação Internacional de Futebol em Zurique, na Suíça. O estádio do Rio de Janeiro também será sede da grande final, marcada para 25 de julho. Por ser o país sede, o Brasil já está garantido no grupo A do Mundial. Após a estreia, as brasileiras voltam a campo no dia 29 de junho, desta vez na Neoquímica Arena, em São Paulo. A campanha na primeira fase termina em 4 de julho, no Mané Garrincha, em Brasília. Os demais jogos da chave serão na Arena Fonte Nova, em Salvador, e na Arena Pernambuco, em Recife. Caso avance na liderança do grupo, a jornada rumo à final prevê jogos na Arena Castelão, em Fortaleza, Mineirão e Belo Horizonte, e novamente em São Paulo. A Copa do Mundo Feminina terá 64 jogos em 8 cidades. A que terá mais partidas é São Paulo, com 10, seguida pelo Rio e Fortaleza, com 9, Belo Horizonte, com 8, Brasília, Salvador e Porto Alegre, e Recife, com 7. O sorteio dos grupos será em dezembro deste ano, novamente na sede da FIFA. Da redação da Rádio Educativa, Danilo Fernandes.
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1: 11 horas 31 minutos. Banda Queen chegando com Radio Gaga.

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1: 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Foi sofrida com placar mínimo, mas a vaga às quartas de final foi assegurada pela equipe do Palmeiras no Paraguai. Novamente, o time voltou a ser guerreiro e buscou a classificação que veio em jogo duro, decidido em lance de bola parada. Gustavo Gomes, o zagueiro goleador do Verdão, aproveitou a cobrança de escanteio e colocou a bola nas redes, abrindo o placar, gol que seria o único de todo o jogo. Além do resultado importante, a coletiva de Abel Ferreira chamou a atenção. O técnico, visivelmente incomodado com o ambiente do futebol brasileiro, afirmou que o futebol está doente. Frase que repercutiu fortemente entre torcedores, comentaristas e dirigentes. O Palmeiras agora prepara-se para a próxima fase da competição, que vai acontecer somente no mês que vem. Para a Educativa, Renato Leal.
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2: E já estamos de volta. Amanhã a Educativa traz mais um grande sucesso. Banda R.E.M. com Losing My Religion.

Aí, Midnight Oil, Bad Are Burning, lançado em 1987 no álbum Diesel and Dust. Essa música aí ganhou força mundial, né? E todo mundo lembra até hoje. Mais uma dos anos 80 para a gente fechar bem a nossa manhã educativa. Agradecendo a sua sintonia e companhia, desejando a você um excelente final de semana. É meio-dia e 3. A gente vai para um rápido intervalo, a música não para. Na sequência, tem menu musical chegando. Voltamos já.

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3: Olá, eu sou Heloísa Fava, coordenadora de fiscalização ambiental da Secretaria do Clima, e esse é o Minuto Ambiental. A gente sabe que os desafios climáticos estão cada vez mais presentes no dia a dia das cidades. Por isso, aqui em Campinas, o nosso trabalho tem sido unir forças entre várias áreas para garantir mais segurança e qualidade de vida para a população. Nos últimos anos, nós conseguimos reduzir as áreas de risco e melhorar o planejamento da cidade, com base em ferramentas reconhecidas internacionalmente, como a Estratégia Construindo Cidades Resilientes da ONU e as ferramentas de Scorecard. Essas ações só são possíveis porque trabalhamos em equipe, integrando fiscalização ambiental, saúde, defesa civil e planejamento urbano, sempre com foco em proteger as pessoas. Também temos levado a experiência de Campinas para outros municípios do país, mostrando que quando a gestão é responsável e transparente, os resultados chegam. Nosso compromisso é continuar avançando e cuidando da cidade com seriedade, para que cada morador se sinta mais seguro diante dos desafios climáticos. E esse foi o Minuto Ambiental de Campinas. Pequenas atitudes transformam nossa cidade.
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5: A Câmara Municipal de Campinas aprovou a criação de uma comissão especial de estudos para debater a logística do transporte de cargas e mercadorias e a promoção do comércio exterior no município, a partir de um requerimento da vereadora Débora Palermo. Além da vereadora, integrarão a comissão os vereadores Wagner Romão e Mineiro do Espetinho. Entre os objetivos da comissão estão a análise das condições de circulação e transporte de cargas no município, a identificação de entraves logísticos e administrativos e o debate de medidas que possam contribuir para ampliar a competitividade de Campinas no comércio exterior. Com trabalhos técnicos de Maurício Vicenzi, Isabela Santos para o Minuto Câmara.
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7: Ótima tarde para você, sexta-feira, 12:08 em Campinas. Está começando mais uma edição do Menu Musical aqui na Educativa FM 101,9. Eu sou Marcos Cavalcante e sigo com vocês aí com muitas músicas boas que atravessaram décadas, estilos e histórias que continuam vivas na memória, é claro, de quem gosta de boa música. Sexta-feira, uma trilha bacana aí para você já começar entrando no ritmo do final de semana, e a gente inicia o menu de hoje com Michael Bublé, Everything. Uma ótima tarde para você, Menu Musical no ar.

E Laura Figg, Take a Bow. Mais um grande sucesso para você aqui no Menu Musical. Agora seguimos com a MPB de Marisa Monte na companhia de Ed Mota. Ainda lembro.

o melhor da sua tarde aqui no menu musical The Mood Blues Talk of Turney. Agora meio-dia e meio em Campinas. Na sequência tem Juliana Aquino com o clássico Stand Alive.

0: Keisha White, fechando aí mais uma edição do Menu Musical. Obrigado pela audiência, pela sintonia. Desejamos a você um excelente final de semana. Eu, Marcos Cavalcante, vou ficando por aqui. 9 horas na segunda-feira. Volto, se Deus quiser, com a nossa Manhã Educativa, sempre com grandes sucessos para você. Mas, é claro, vou deixar vocês muito bem acompanhados na presença aqui do nosso Jota Silva.
1: Tranquilo.
0: Tudo bem, graças a Deus. Boa sexta-feira para você, meu amigo.
1: Uma sexta-feira gostosa, deliciosa, com muita música.
0: É isso aí.
1: Né, para os nossos amigos durante toda a tarde educativa.
0: Hoje você estava falando que a tarde não está tanto calor, mas está um tempo
1: não,
0: bom.
1: Não, hoje,
0: né?
1: Até a previsão já era de mudança de tempo.
0: Mudar,
1: né? Então,
0: dá, mudar
1: tá,
0: um pouquinho, está tá dentro do script.
1: Está tranquilo, uma tarde gostosa. Né?
0: Maravilha, então. Tá aproveite bom? Bem aí a sua
1: você
0: tarde.
1: Você volta na segunda?
0: Agora na segunda.
1: Então, um bom final de semana para você.
0: Valeu.
1: Sábado, bom domingo, bom final de semana. Segunda, 9 da manhã, hein?
0: Não vai perder horário, né?
1: Não vai perder horário.
0: Valeu, Jotinho. Até tchau, segunda. Tchau, tchau.

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4: A Câmara Municipal de Campinas recebe até o dia 30 de setembro a exposição Nada Disso Foi Feito Para Durar, da fotógrafa Samara Macedo e curadoria de Ricardo Lima. A mostra conta com 23 imagens captadas do cotidiano por meio da fotografia analógica em preto e branco, como parte do calendário de atividades da 10ª edição do Festival Ercole Florense, um dos maiores eventos fotográficos do país. Com trabalhos técnicos de Maurício Vicenzi, Isabela Santos para o Minuto Câmara.
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Alô, Campinas, boa tarde. Estamos chegando com Tarde Educativa. Eu sou o Jota Silva e com a direção do Marcos Lodi. Vamos juntos até às 5 da tarde com muita música e muita informação para você. 13 horas e 5 minutos, vivendo uma tarde de sol, mas céu parcialmente nublado, 26 graus aqui pelos lados do Castelo. O tempo já começa a mudar, né? Vindo aí mais uma frente fria, mas nem tão fria assim, tá bom? 13 horas e 7 minutos, bom dia, você que... boa tarde você que está em casa, você que está no trabalho, boa tarde você que está no trânsito. 994-780062 é o WhatsApp da Educativa para você contar para a gente de onde é que você nos acompanha, de onde é que você nos ouve. Boa tarde! E a gente começa com Duran Duran, Notorious.

0: Agora 13 horas e 21 minutos, Heart Wind Fire, Boogie Underline, 13 horas e 21 minutos aqui na Educativa, e a banda campineira Lamúria Ratária lança no próximo dia 25 de agosto o EP Subúrbia, primeiro trabalho completo de estúdio do grupo. Com influências do R&B e do hip hop, o lançamento reúne 4 faixas autorais e apresenta um universo artístico que mistura música, poesia, teatro e referências da cultura urbana. O projeto tem o apoio de divulgação da Secretaria de Cultura e Turismo de Campinas. 4 dias depois, em 29 de agosto, às 8 da noite, a banda leva Subúrbia ao palco do Entre Atos Casa de Cultura em Campinas para um pocket show de lançamento. 13 horas 22 minutos na Educativa. Obrigado a você que acompanha e deixa o seu recado no nosso WhatsApp 994780062, o WhatsApp da Educativa. Tereza Lodi, boa tarde. Boa tarde, Wanda, da Padre Anchieta, o Zibinho, a Ana Célia, a Dadi, Rosa Silvério. Obrigado a todos pela audiência. Boa tarde.
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0: E na sequência você tem George Michael, antes Barão Vermelho.

0: George Michael na programação da Educativa Fast Love. Agora 13 horas e 31 minutos, tem notícias.
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2: A Orquestra Sinfônica de Campinas abre a programação da Semana da Música neste sábado à noite com uma apresentação especial ao lado do cantor e compositor João Bosco no Teatro de Arena Tereza Aguiar do Centro de Convivência Cultural. Sob a regência do maestro Evandro Matê, o concerto marca oficialmente o início da Semana da Música, iniciativa que integra o calendário cultural de Campinas e celebra a diversidade e a força da música na cidade, reunindo artistas, instituições e diferentes espaços culturais. A combinação entre a Sinfônica de Campinas e João Bosco, que já ocorreu 2 anos durante o Festival de Música Contemporânea Brasileira, promete uma noite dedicada à música brasileira, aproximando a tradição da música de concerto, da riqueza e da diversidade da produção popular nacional. Na primeira parte do concerto, obras de importantes compositores brasileiros, como Batuque, de Alberto Nepomuceno, integrante da Suíte Brasileira, Dança Brasileira, de Mozart Camargo Guarnieri, e Só Sambas, de Ciro Pereira. Na segunda parte, grandes sucessos de João Bosco, como Papel Machê, Jade, Corsário, Bêbado e Equilibrista, Quando o Amor Acontece, Bala com Bala, Compatibilidade de Gênios. O concerto da Sinfônica de Campinas com João Bosco neste sábado a partir das 7 da noite no Teatro de Arena do Centro de Convivência. A entrada é de graça. O Centro de Convivência fica na Praça Imprensa Fluminense no Cambuí. Esse e outros eventos culturais você pode conferir no site campinas.sp.gov.br/eventos. Da redação da Rádio Educativa, Danilo Fernandes.
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0: Sempre conectada com Campinas, você tem agora Backstreet Boys, depois América.

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1: Agora 13 horas mais 52 minutos. Boa tarde.

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4: Olá, eu sou Heloísa Fava, coordenadora de fiscalização ambiental da Secretaria do Clima. E esse é o Minuto Ambiental. 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Mas atenção! 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E esse foi o Minuto Ambiental Campinas. Proteger o meio ambiente é proteger a nossa própria vida.
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6: A Câmara Municipal de Campinas aprovou a criação de uma comissão especial de estudos para debater a logística do transporte de cargas e mercadorias e a promoção do comércio exterior no município, a partir de um requerimento da vereadora Débora Palermo. Além da vereadora, integrarão a comissão os vereadores Wagner Romão e Mineiro do Espetinho. Entre os objetivos da comissão estão a análise das condições de circulação e transporte de cargas no município, a identificação de entraves logísticos e administrativos e o debate de medidas que possam contribuir para ampliar a competitividade de Campinas no comércio exterior. Com trabalhos técnicos de Maurício Vicenzi, Isabela Santos para o Minuto Câmara.
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8: Agora 14 horas mais 5 minutos, é bom saber que você está comigo aqui na Educativa. Valdecir, boa tarde. Rosseto, Carmita, muito boa tarde também a Wanda, muito boa tarde também ao Antônio Marcos, que está ouvindo a gente lá na cidade de Sorocaba. Obrigado, Sorocaba, aí pela audiência, tá bom? 2 horas 7 minutos, juntos até às 5, com música e informação para você. Boa tarde.

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1: Os Correios iniciaram nesta semana uma modalidade de entrega terrestre chamada Correios Packet, permitindo que compras feitas em sites de lojas do Paraguai sejam entregues diretamente em qualquer endereço do Brasil. A operação dos Correios, feita por meio terrestre, contempla atualmente dois grandes varejistas de Ciudad del Este, no Paraguai.

0: Paraguai. Cell Shop e New Zone importados. As empresas são homologadas no programa Remessa Conforme da Receita Federal e estão habilitadas a comercializar seus produtos para o mercado brasileiro. O Correios Packet permite a importação de encomendas de até 30 quilos com rastreamento completo e entrega nos mesmos prazos das encomendas nacionais a partir da saída do Centro Internacional dos Correios no Brasil. Para os varejistas, a nova modalidade amplia o acesso ao mercado brasileiro, contribui para a redução dos custos logísticos e incentiva a formalização das operações e a arrecadação tributária. Da redação da Rádio Educativa, Danilo Fernandes.
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2: Agora 14 horas 31 minutos na Educativa. Boa tarde.

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1: Placar News. Se havia alguma dúvida ou especulação sobre o futuro de Max Verstappen, agora não há mais nada a acrescentar. O tetracampeão mundial de Fórmula 1 renovou oficialmente com a Red Bull e vai seguir na categoria até 2030. A equipe austríaca reforça assim seu compromisso com o piloto que dominou a Fórmula 1 nos últimos anos, garantindo estabilidade para o projeto técnico e esportivo da próxima década. A renovação também afasta rumores de uma possível saída que vinha circulando nos bastidores da categoria. Com o novo acordo, Verstappen permanece como peça central da Red Bull, que já trabalha no desenvolvimento dos carros da próxima temporada, mirando títulos e mantendo alto nível de competitividade. Para a Educativa, Renato Leal.
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3: É muito bom saber que você está com a gente na Educativa. Boa tarde.

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4: Os vereadores Marrom Cunha e Luiz Iabico protocolaram um projeto de lei na Câmara Municipal de Campinas que institui o Programa Municipal de Atendimentos por Telemedicina e Videoconferência para pacientes com doença de Parkinson. O objetivo, segundo o texto, é humanizar o atendimento, ampliar o acesso ao tratamento e reduzir o deslocamento dos pacientes. A proposta prevê que, no âmbito do SUS Municipal, o programa vai oferecer consultas, acompanhamentos e orientações por meio de videoconferências. O projeto segue em tramitação na Câmara de Campinas. Com trabalhos técnicos de Maurício Vicenzi, Isabela Santos, para o Minuto Câmara.
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5: Agora são 15 horas mais 6 minutos, você está na Educativa, sempre conectada com Campinas. 994780062 é o WhatsApp aqui da 101,9. Carlos Mann também com a gente. Um ótimo final de semana aí, Carlos, para você em Paulínia. O Roberto Seresteiro também, um grande abraço. Quem mais com a gente? Neuza Bernardi, Chácara do Vovô. Ouvinte de todos os dias, o Zibinho lá do Bosque também, o Valdecir, a todos vocês, boa tarde. Obrigado pela audiência. Agora, 3 horas mais 7 minutos.
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1: O Aeroporto Internacional de Viracopos colocou em operação no Terminal Internacional de Passageiros uma nova solução de controle automatizado de fronteira com 9 equipamentos de inspeção de imigração e de emigração que utilizam tecnologia de biometria de última geração. Com isso, Viracopos passa a ter 3 equipamentos de controle no embarque e 6 no desembarque internacional. Antes dessa implantação, o aeroporto tinha 1 equipamento no embarque e 2 no desembarque, sendo que esses 3 equipamentos antigos foram descartados. Cada equipamento novo é capaz de processar até 6 passageiros por minuto. Antes das mudanças, um grupo de 200 passageiros levava meia hora para passar no controle migratório. Agora, esse mesmo grupo passa pelo local em 10 minutos, gerando uma redução de 66,6% nos tempos de processamento. Os novos equipamentos podem ser usados apenas por brasileiros natos ou naturalizados. Os passageiros estrangeiros seguem o fluxo normal atual, passando pelas cabines da Polícia Federal para a conferência dos documentos. Da redação da Rádio Educativa, Danilo Fernandes.
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3: Agora 15 horas, 31 minutos. Boa tarde.

0: Educativa Campinas, 15 horas 48 minutos, Chacacan. E agora tem Renato Leal para falar de esportes para você.
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2: Placar News. A CBF reconheceu oficialmente que houve erro de arbitragem no jogo entre São Paulo e Coritiba pelo Brasileirão. O lance começou exatamente a 37 minutos e meio no segundo tempo, quando o São Paulo foi ao ataque e Keno acertou Caleri dentro da área. A árbitra Charlie Straudereth mandou o jogo seguir e o VAR não chamou para revisão, decisão que gerou forte reclamação do São Paulo e grande repercussão nas redes sociais. O departamento de arbitragem da CBF analisou o vídeo posteriormente e confirmou que o contato configurava pênalti e que a equipe de vídeo deveria ter recomendado a checagem. O reconhecimento reacende o debate sobre a qualidade da arbitragem no campeonato e aumenta a pressão por ajustes imediatos nos protocolos do VAR. Para a Educativa, Renato Leal.
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0: Agora 15 horas e 50 minutos.

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4: Pela primeira vez, a Câmara Municipal de Campinas vai realizar uma consulta pública sobre a Lei Orçamentária Anual de Campinas, que estima as receitas e fixa as despesas da cidade para o próximo ano. A população pode apresentar as sugestões até o dia 23 de agosto, clicando no banner em exibição no site oficial do Poder Legislativo, no endereço www.campinas.sp.leg.br ou por meio do QR Code da publicação no Instagram da Casa. De forma intuitiva e rápida, o cidadão pode contribuir apresentando as demandas diárias do seu cotidiano. O preenchimento do formulário, que leva poucos minutos, é um importante espaço democrático no qual o internauta participa de forma atuante para uma gestão mais eficiente, transparente e alinhada aos interesses da cidade. Com trabalhos técnicos de Maurício Vicenzi, Isabela Santos para o Minuto Câmara.
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5: 4 horas mais 4 minutos na Educativa. Boa tarde.

0: Educativa Campinas, 4h15. Agora tem Renato Leal para falar de esporte. Ah, daqui a pouquinho? Então tá bom. Daqui a pouco tem Renato Leal, 15 horas mais... Não, 4 horas mais 15 minutos na Educativa.
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1: O Brasil registrou recorde na movimentação aérea doméstica entre janeiro e julho deste ano, transportando 59 milhões de passageiros em voos dentro do país. Trata-se da maior movimentação para o período desde o início da série histórica em 2000 e representa um crescimento de 4% em relação a janeiro e julho de 2025. O mês de julho também registrou recorde com a movimentação de 9 milhões e 100 mil passageiros, alta de 1,85%. Em relação aos voos internacionais, foram registrados 17 milhões e 700 mil passageiros durante os 7 primeiros meses do ano, o que significa um crescimento de 8,2% na comparação anual. Em julho, foram 2 milhões e 700 mil passageiros, também batendo recorde. Os dados foram compilados pelo Ministério do Turismo e registrados para a Agência Nacional de Aviação Civil. De acordo com o Ministério do Turismo, o segmento de viagens a negócios teve destaque nos últimos meses. O faturamento do setor atingiu 8 bilhões e 400 milhões de reais entre janeiro e julho deste ano, sendo 8% superior aos 7 bilhões e 800 milhões de reais apurados no mesmo período do ano passado. Da redação da Rádio Educativa, Danilo Fernandes.
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0: Educativa sempre conectada com Campinas. Agora tem Renato Leal para falar de esportes.
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2: Placar News. O Flamengo está novamente nas quartas de final da Conmebol Libertadores. A classificação veio com uma clássica vitória por 2-1 sobre o Cruzeiro, resultado que credencia o rubro-negro a brigar forte pelo título continental. O primeiro tempo foi considerado espetacular, a melhor sob o comando de Leonardo Jardim, com intensidade, criatividade e domínio total das ações. Além disso, o time mostrou competitividade do início ao fim, sustentando o resultado e garantindo a vaga. Agora o Flamengo está numa situação de aguardar quem será o classificado entre Independiente Del Valle e Tolima para conhecer o seu adversário da próxima fase. O clima interno é de total confiança e a atuação reforça a ideia de que o Flamengo chega muito forte para a reta final da competição. Para a Educativa, Renato Leal.
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0: Muito bem, Renato Leal, um grande abraço para você. Agora são 16 horas e 47 minutos. Um abraço muito especial ao Edmilson Deia Santos. Ele está ouvindo por aplicativo na cidade de Bom Retiro, no Rio Grande do Sul. Bom Retiro. Alô, Edmilson, um abraço. Aline Messias, a Josefa Vezenfati, também Conceição Tomé de Moraes, Clarice Moraes, Elza Lúcia, Isabel Adame, Silvia Helena Francisco, a Maria José, a Lina Fernandes também está ouvindo a gente. Obrigado aí pela audiência. O Ricardo Rubão, o Mineiro, todos da Funilaria do Rubão, lá em Nova Odessa, também curtindo a programação. Amanhã de manhã tem Sábado Hits, das 7 às 10 da manhã. Muita música dos anos 70, anos 80, para matar saudades. Comigo, Jota Silva, o Sábado Hits, das 7 às 10 da manhã, todo sábado.
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Muito bem, o som dessa música bonita do Creedence. Eu faço um convite para você. Amanhã de manhã estarei aqui ao vivo das 7 às 10 da manhã com o Sábado Hits. Música dos anos 70, anos 80. Só saudade para você. Até amanhã, 10 da manhã, tá chegando o Deco Lopes na sequência do Tarde Educativa.

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4: A Câmara Municipal de Campinas aprovou a criação de uma comissão especial de estudos dedicada a acompanhar, debater, contribuir para a construção do novo Plano Municipal de Educação. A criação da comissão é iniciativa do vereador Wagner Romão. Além dele, também compõe o colegiado, vereador Paulo Haddad, doutor Ianco, Roberto Alves e Benê Lima. A iniciativa ocorre após a aprovação do novo Plano Nacional de Educação, estabelecido pela Lei Federal, que determina que os municípios elaborem seus respectivos planos de educação em consonância com as diretrizes nacionais. Pela nova legislação, Campinas terá prazo de até 15 meses, contados a partir da publicação da lei, para publicar seu novo Plano Municipal de Educação. Com trabalhos técnicos de Maurício Vicenzi, Isabela Santos para o Minuto Câmara.
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5: Uma ótima tarde para você, sintonizado na programação da Educativa FM 101,9, conectada com Campinas. Agora são 5 horas e 3 minutos, na sua companhia, Deco Lopes. Vamos juntos até às 6 horas. Hoje um pouquinho mais cedo, porque a partir das 6 horas o programa Circuito Cultural com Danilo Fernandes, ao vivo, trazendo para você as dicas do final de semana em Campinas e toda a nossa região. Então vamos juntos até às 6, mas seguimos aqui com as melhores músicas na melhor programação. E claro, contando sempre com o carinho da sua audiência, o nosso WhatsApp à sua disposição, 994780062. Fique à vontade para você participar com a gente, ok? 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Para mais informações, acesse o nosso site educativa.campinas.sp.gov.br. Vamos de música, chegando mais um grande sucesso para você com Def Leppard. Have you ever needed someone so bad? Uma ótima tarde, agora 5h05.

Educativa FM 101,9 conectada com Campinas. Mark Bailey com Hearts aqui na programação. 5 horas e 18 minutos em Campinas. Uma ótima tarde para você.

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2: Na Educativa, James Morrison, os vocais de Nelly Furtado com Broken Strings.

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1: Agora são 5 horas e 34 minutos em Campinas. Educativa FM 101,9. Empire of the Sun. We are the people.

0: Educativa FM 101,9, conectada com Campinas. Tá aí para você o som de Lulu Santos, Já É. Ouvimos antes Alt McLean e Johnny Bristol. Hang It On There Again, aliás, On There Baby Again. Agora são 5 horas e 46 minutos em Campinas, chegando o Renato Leal com mais um boletim esportivo. Já voltamos com mais músicas para você.
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2: Placar News. Ronaldinho Gaúcho está de volta aos gramados. Depois de 11 anos aposentado, o craque brasileiro desembarcou na Itália para vestir a camisa do Ravenna Futebol Clube da terceira divisão em um projeto ousado para reerguer o clube e, quem sabe, marcar o último gol da carreira. Aos 46 anos, Ronaldinho será apresentado diante de cerca de 6 mil torcedores e integra também o grupo de acionistas do Ravenna, que vive fase de reconstrução após anos de dificuldades financeiras. A ideia do proprietário, Inácio Cipriani, é usar o talento e a imagem do ex-melhor do mundo para impulsionar a marca, atrair visibilidade internacional e fortalecer o projeto esportivo. Ronaldinho não disputa uma partida oficial desde 2015, mas deve entrar em campo ao menos uma vez em ação considerada simbólica e histórica para o clube. Para a Educativa, Renato Leal.
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0: 5 horas e 48 minutos em Campinas. Vamos juntos até às 6 horas. Eu, Deco Lopes, na sua companhia. Lembrando você que daqui a pouco, às 6 horas, o programa Circuito Cultural com Danilo Fernandes, ao vivo, trazendo as dicas dos eventos em Campinas e toda a região. Agora tem Mar Beyond, a participação de Chaka Khan com Lowdown.

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1: Agora são 5 horas e 56 minutos em Campinas. Eu, Deco Lopes, vou ficando por aqui mais uma vez. Obrigado pelo carinho da sua audiência, obrigado pelas mensagens. Estou indo embora, estou de volta segunda-feira a partir das 5 horas da tarde aqui na programação da Educativa. Faltando 5 para 6, daqui a pouco tem Danilo Fernandes, de Culto Cultural, para você, trazendo as dicas de eventos em Campinas e toda a nossa região. E aquele convite para você, logo mais às 8 horas da noite, Estúdio 101 com muita dance music. E amanhã, Expresso das Décadas com muito flashback a partir das 7 horas da noite na programação da Educativa. Um ótimo final de semana para você. Geraldine Hunt com a música Can't Take the Feeling. Tchau, tchau. Até segunda.

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3: Olá, eu sou Heloísa Fava, coordenadora de fiscalização ambiental da Secretaria do Clima. E esse é o Minuto Ambiental. Você sabia que aquilo que você separa na sua casa pode virar trabalho para muita gente aqui em Campinas? A Secretaria do Clima, Secretaria de Trabalho e Renda, de Saúde e de Serviços Públicos trabalham com as cooperativas de reciclagem para garantir que os materiais que você separa tenham um destino certo. É o GTDMR, Grupo Técnico de Doação de Materiais Recicláveis. Na prática, funciona assim. O que você separa não vai para o lixo comum. Vira renda, vira oportunidade e ajuda muitas famílias. As cooperativas fazem coleta, separação e encaminham tudo para reciclagem. E você faz parte disso quando separa corretamente os seus materiais. E esse foi o Minuto Ambiental Campinas. Pequenas atitudes transformam a nossa cidade.
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5: A Câmara Municipal de Campinas recebe até o dia 30 de setembro a exposição Nada Disso Foi Feito Para Durar, da fotógrafa Samara Macedo e curadoria de Ricardo Lima. A mostra conta com 23 imagens captadas do cotidiano por meio da fotografia analógica em preto e branco, como parte do calendário de atividades da 10ª edição do Festival Ercole Florense, um dos maiores eventos fotográficos do país. Com trabalhos técnicos de Maurício Vicenzi, Isabela Santos para o Minuto Câmara.
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6: Muito boa noite, ouvinte educativo. Eu sou Danilo Fernandes, chegando com o Circuito Cultural, programa semanal da Educativa sobre arte e cultura. Até às 7 da noite, ao som do melhor da MPB, apresentamos boas opções de diversão e arte para quem vive ou circula por Campinas e região. Agora são 6 horas e 6 minutos. Temos 24,7 graus em Campinas, já chegamos a quase 33 graus hoje à tarde. Temperatura em queda acentuada na madrugada, devemos chegar a 13 graus, praticamente 20 graus a menos que às 3h50 da tarde, 3h20 da tarde, quando tivemos 33 graus. Pois bem, no programa dessa semana damos destaque a uma peça de teatro que fala de um amor proibido. Também falamos do concerto especial da Sinfônica de Campinas com o grande João Bosco e dos últimos shows da Mostra Jazz Campinas. Fique na sintonia e aproveite para se programar para os próximos dias. E a gente começa homenageando uma aniversariante da semana. Elba Ramalho completou 75 anos na última segunda-feira, dia 17, e a gente começa o programa com ela, De Volta para o Aconchego.

Nós ouvimos aqui no Circuito Cultural o cantor cearense Fagner com a música Espumas ao Vento, de Acioli Neto, que ele gravou no CD Terral, de 1997. A famosa canção foi composta pelo pernambucano Acioli Neto e se tornou um dos maiores sucessos da carreira de Fagner. Antes, nós ouvimos da cantora paraibana aniversariante da semana, 75 anos no último dia 17, segunda-feira, Elba Ramalho, com De Volta para o Aconchego, de Dominguinhos e Nando Cordel, que ela lançou no álbum Fogo na Mistura, de 1985, e que se tornou um grande sucesso nacional ao ser tema do personagem Rock, interpretado por José Wilker na novela Rock Santeiro, da TV Globo. Agora são 6h16, vamos à nossa primeira dica de cultura de hoje.

0: A gente ouve Take 5 de David Brubeck ao fundo para falar de jazz. A 12ª Mostra de Jazz Campinas, que começou sábado passado na Praça Durval Pátaro, em Barão Geraldo, termina neste domingo na Praça Carlos Gomes, no centro. Ao todo são 39 atrações com 29 shows, sendo 25 deles gratuitos. Nesta sexta-feira à noite, a mostra está rolando lá na Concha Acústica da Lagoa do Taquaral, agora com shows do cantor, compositor e multi-instrumentista Castora dos Anjos. Daqui a pouco entra Filó Machado Trio e, encerrando a noite, a Campinas Jazz Big Band. Eu conversei com o Arthur Amaral, produtor da Mostra Jazz, sobre os últimos shows do evento que vão acontecer no sábado e no domingo, gratuitamente, na Praça Carlos Gomes. Acompanhe a entrevista com o Arthur Amaral.
1: Me fale dos últimos shows da Mostra Jazz, 12ª Mostra Jazz Campinas. Agora à noite está rolando aí na Concha Acústica da Lagoa do Taquaral, né? E amanhã e domingo?
2: Sábado e domingo vai acontecer oitavo e nono, último dias do festival, da 12ª Mostra Jazz Campinas. A gente vai ter sábado e domingo 12 apresentações musicais lá na Praça Carlos Gomes, sendo 10 shows e 2 performances de DJs com jazz no vinil e discotecagem em jazz, né? Sendo que no sábado a gente começa a primeira apresentação ao vivo com Elis por Regina, que é a Regina Dias Quinteto fazendo Elis Regina. É um show dela já que ela faz há muito tempo.
1: Sim.
2: Muito bom. Aí em seguida a gente tem uma peça rara, né? Que é a Renata Alves, sexteto, uma cantora aqui de Campinas, muito talentosa, ela vai fazer o disco da Márcia Maria. Aquele disco chama Color Hill, né?
1: Uhum.
2: É Color Hill, não sei o nome agora. É um disco fantástico, muita improvisação vocal, muito bacana, assim, flerta bastante, ele caminha bastante junto com o samba jazz, a bossa jazz, muito, muito bacana.
1: Uhum.
2: Ela lembra bastante a Tânia Maria, inclusive, né? Apesar da coincidência do nome, elas não têm nenhum parentesco, mas ela lembra bastante a Tânia Maria, a voz da Márcia Maria.
1: Uhum.
2: É um show bem interessante. Aí, em seguida, a gente tem o Fábio Santino Quarteto, que ele é de São Paulo, né? Ele tá aqui de São Paulo, e aí ele vai convidar o Derico, né?
1: Ah, grande.
2: É o Derico, do saxofone.
1: Saxofone, né? Flauta, que tocou durante 20 anos com o Jô Soares, né? No programa do Jô.
2: Exatamente. Ele vai fazer essa participação aí. Aí, em seguida, a gente tem o Cleiton Menezes Octeto, né? O Cleiton Menezes é um grande baterista e compositor, pianista também, aqui de Campinas, né? Jovem, né? Recém-formado e muito talentoso. Uhum. E ele vai apresentar um octeto com o trabalho dele e algumas releituras também do instrumental brasileiro, né?
1: Uhum.
2: E pra fechar esse dia, a gente tem um clássico aqui, dá pra dizer quase um clássico da Mostra Jazz, porque esse show, ele encerrou a primeira edição da Mostra Jazz, lá em 2015, aqui na Concha Acústica, né?
1: Uhum.
2: Que é o Afro Samba, né? Os Afro Samba de Bari e Vinícius, interpretado pelo Aida Cruz Quarteto.
1: Uhum.
2: E aí, Aida na voz, o Matsuda, né? Cara, o Matsuda no guitarra e violão, o Felipe Fidelis no baixo e o Osmar Marinho na bateria.
1: A Aida é uma das que mais participou da Mostra Jazz, né? Vi ela falando outro dia na TV.
2: É, a Aida é muito, muito versátil, né? Ela tem pelo menos uns 3 shows que cabem no Festival de Jazz, né?
1: É.
2: Ela já fez os 3 no festival, né? Pô, e tá sempre presente, é uma grande cantora, né? Eu tento sempre, na curadoria da proposta curatorial da Mostra, cada vez mais, incluir cada vez mais mulheres e negros também, né?
1: Sim. Bom, e aí no domingo?
2: Domingo a gente tem, né, a discotecagem abrindo, né, sempre uma discotecagem do Gado, do Gado, seguido do Quinteto Passarinho, que é um show homenagem ao Tom Jobim. Quinteto Passarinho, que é liderado ali pelo Eduardo Galeano, né? O violinista, guitarrista, né?
1: É, grande guitarrista.
2: Exato. E vai ter... inclusive, esse show vai contar com uma participação especial no piano, né? Inusitado, assim, que é o Pepe Cisneiro. Você conhece o Pepe?
1: Não conheço.
2: Ele é um grande pianista lá de São Paulo. Ele se apresentou na Mostra Jazz ano passado com um outro grupo. É sensacional. E aí ele vai estar junto com o Eduardo nesse show aí.
1: Legal.
2: Aí, em seguida, a gente tem... É mais uma homenagem aí, em versão jazz, né, que é o Beatles in Jazz, com Guilherme Vieira Sesteto, né, e a Lu Pires, que é uma excelente cantora de São Paulo, que trabalha junto com o Guilherme, né, nesse projeto, que eles fazem versões jazz né, algumas instrumentais e muitas cantadas, né, nesse formato com a Paulo Pires, né, de clássicos do Beatles, né.
3: Uhum.
2: Seguido, a gente tem a Marjô Mariano Quinteto. A Marjô é uma talentosíssima jovem pianista aqui de Campinas, também recém-formada, e tá que tá, inclusive ela parece que acabou de entrar para apresentações no Sala São Paulo, ela tá indo longe.
1: E ela
2: vai se apresentar aqui, um trabalho dela, esse aqui, trabalho dela, tem alguma caricatura também, mas a maioria é trabalho dela, com um grupo dela formado só por mulheres, né? É, ela, a Laure Oliveira, são daqui, as demais musicistas são de São Paulo.
1: Uhum.
2: Super bacana, muito bacana. Aí, em seguida, a gente tem um show com Adriano Trindade. O Adriano Trindade já é a segunda vez que ele acompanha a gente aqui na Massagais. É incrível, o Adriano. Ele toca violão, guitarra e canta junto, improvisando, tipo Solá Machado mesmo, né?
1: Uhum.
2: Essa onda de vocal como instrumento também, ele vai estar junto com o Fábio Torres, né? Renomado pianista do Trio Corrente, né?
1: Uhum.
2: Então essa dupla aí também é bem pesada.
1: Com
2: e aí, para encerrar, a gente tem pela primeira vez aqui no festival a cantora Vi Mendes, que é aqui de Campinas, com a apresentação dela com o quinteto dela. E esses shows puxam mais pro soul jazz, né?
1: Uhum.
2: É muito bacana também. E é isso. E aí, junto a tudo isso, vai estar lá na praça, a nossa praça de alimentação, a cervejaria artesanal, vinhos, né, feira de comida criativa, brinquedão para criançada. Aquela coisa que a gente faz, né? Tem que a gente fez na abertura, no 1516, lá na praça do Igual Pato, a gente traz para a Praça Carlos Gomes, especialmente.
0: Esse foi o Arthur Amaral, produtor da 12ª Mostra Jazz de Campinas. A programação completa da 12ª Mostra Jazz Campinas pode ser consultada no site mostrajazzcampinas.arte.br. mostrajazzcampinas.arte.br, você vai ver a programação completa de hoje ainda, que está rolando lá na Concha Acústica da Lagoa do Taquaral, e amanhã na Praça Carlos Gomes, lá no Coreto da Praça Carlos Gomes, todas as bandas que vão passar por lá, os horários, as informações de repertório, de composição de cada banda, de cada músico que vai se apresentar lá. Agora são 6h24, a gente continua aqui no Circuito Cultural com o melhor da MPB. Agora vamos ouvir o saudoso cantor e compositor Taiguara, Hoje.
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Nós ouvimos aqui no Circuito Cultural o grande cantor-compositor Paulinho da Viola com Nervos de Aço, música de Lupicínio Rodrigues, que ele lançou no LP homônimo Nervos de Aço de 1973. Antes, a gente ouviu Taiguara dele mesmo, Hoje. Agora são 6:30 e a gente vai para a nossa segunda dica de cultura do Circuito Cultural de hoje.

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1: A gente ouve o cantor João Bosco cantando com a Sinfônica de Campinas e eles abrem a programação da Semana da Música de Campinas neste sábado à noite com uma apresentação especial lá no Teatro de Arena Tereza Aguiar, do Centro de Convivência Cultural. Sob regência do maestro Evandro Matê, o concerto marca oficialmente o início da Semana da Música, iniciativa que integra o calendário cultural de Campinas e celebra a diversidade e a força da música na cidade, reunindo artistas e instituições em diferentes espaços culturais. A combinação entre Sinfônica de Campinas e João Bosco já ocorreu há 2 anos, quando foi, inclusive, esta gravação que a gente está ouvindo lá no Teatro Castro Mendes, quando do Festival de Música Contemporânea Brasileira. A Sinfônica de Campinas tocou com João Bosco naquela ocasião, teatro lotado, muita gente ficou de fora. A regência foi do maestro campineiro Rafael Picolotto de Lima. E essa junção vai acontecer novamente amanhã, esse encontro, né, de João Bosco com a Sinfônica de Campinas, e promete uma noite dedicada à música brasileira, aproximando a tradição da música de concerto, da riqueza e da diversidade da produção popular nacional. Na primeira parte do concerto, obras de importantes compositores brasileiros como Batuque, de Alberto Nepomuceno, integrante da Suíte Brasileira, Dança Brasileira, de Mozart Camargo Guarnieri, e Só Sambas, de Ciro Pereira, que foi professor aqui durante muitos anos de composição da Unicamp e um dos maiores arranjadores de todos os tempos. Na segunda parte, grandes sucessos de João Bosco, como Papel Machê, Jade, Corsário, Bêbado e Equilíbrio.

0: equilibrista, Quando o Amor Acontece, Bala com Bala e Incompatibilidade de Gênios. Os arranjos são do grande músico Jeter Garotti, que mora aqui em Campinas. Eu conversei por telefone com o maestro Evandro Matê sobre este concerto especial. Acompanhe a entrevista.
1: Sobre a primeira parte do concerto, que tem obras aí de compositores eruditos brasileiros, né?
2: Sim. Eu costumo, sempre que eu trabalho com artistas, programas assim mais pop, né?
1: Uhum.
2: Eu acho que também é importante a orquestra mostrar a sua cara, né?
1: Sim.
2: A orquestra se colocar, porque senão ela passa a ser um grupo que só está acompanhando o cantor.
1: É.
2: Né? Então eu acho importante isso.
1: Vocês já fizeram isso com o Dudu Nobre, né?
2: Isso. Eu sempre faço, então, uma primeira parte dos programas para mostrar para aquele público que está ali, num primeiro momento, com certeza, com uma prioridade para assistir o artista nacional, né?
1: Uhum.
2: No caso, o João Bosco, mas também para conhecer um pouco de repertório sinfônico, né? E de repertório brasileiro, mais especificamente, né?
1: Uhum.
2: Então, assim, nós temos a Dança Brasileira, de Camargo Guarnieri, né? Nós temos o Batuque, Dança de Negros, do
1: Nepomuceno.
2: Nepomuceno, exatamente.
1: Sim.
2: E para, digamos assim, preparar a entrada do João Bosco, a gente faz, então, só sambas do Ciro Pereira.
1: Uhum.
2: Então, são essas três obras que a gente abre o espetáculo. E depois o repertório do João, que é lindíssimo, né?
1: É, aí tem Papel Machê já, de Corsário.
2: Sim, tem.
1: Equilibrista.
2: As principais músicas da carreira dele estão todas ali.
1: É.
2: E a gente fez todos os ensaios com orquestra, os arranjos são lindíssimos. E temos, então, um ensaio com eles.
1: É, há uns 2 anos atrás, no Festival de Música Contemporânea, o João se apresentou com a orquestra no Teatro Carlos Mendes, né? Então,
2: acho
1: que uma parte desse repertório ele já fez. A orquestra já tinha tocado, foi dar uma relembrada, né?
2: É, com certeza. É.
1: Mas não, a primeira parte faz tempo que eu não ouço. Com a orquestra, só sambas do Ciro Pereira, eu acho que eu nunca ouvi.
2: É muito bonito. O Ciro Pereira é um arranjador esplêndido.
1: Ele foi professor aqui da Unicamp.
2: Eu fazia muitas coisas dele. As coisas dele, elas são muito bem estruturadas. A sonoridade é lindíssima, o equilíbrio entre as vozes, a orquestração, ele era muito bom.
1: É, ele tem jubinianas, caminianas, né? Tem
2: várias, tem
1: várias suítes de música brasileira, assim, de música popular maravilhosas, né?
2: Exatamente.
1: Bom, eu me lembro que eu entrevistei você na época do Dudu, você falou, eu já fiz concertos já gravei disco com a Fafá de Belém. Você tem uma experiência, né, de lidar com artistas de MPB também, né, junto com a orquestra.
2: Eu gravei com a Fafá e gravei com o Renato Borghetti.
1: Aham. Uhum.
2: Né? Mas eu também eu faço bastante, porque lá no Sul a gente tem no Natal, a gente tem um concerto muito tradicional lá, que existe há 36 anos, eu faço ele há 15, que é uma grande rede de supermercados, até ela já é conhecida aqui em São Paulo, que tem aquele Bourbon, Zafari.
1: Sim, o Zafari, eu conheço,
2: O Zafari lá do Sul, eu faço com eles uma série de concertos durante o ano.
1: Uhum.
2: E esse concerto de Natal, ele é muito famoso, é um concerto que vão 30 mil pessoas num parque, e a gente faz música de concerto, a gente faz balé, a gente faz Natal, e sempre tem um artista nacional convidado. Então eu fiz com Gilberto Gil, com Dudu Nobre, Maria Rita, Daniel, Diogo Nogueira, inúmeros, né?
1: É.
2: Então tem uma experiência muito boa.
1: Mas com o João Bosco é a primeira vez.
2: João Bosco é a primeira vez, né? Eu vou conhecer ele amanhã. Aliás, estou ansioso para isso, porque eu admiro ele como músico.
1: Com certeza.
2: É. E eu tenho... Minha origem também vem por aí, né?
1: Uhum.
2: Então, eu sou trompetista e comecei em banda marcial.
1: Uhum.
2: E antes de eu me profissionalizar e estudar o trompete buscando a questão sinfônica, eu tocava na noite, tocava carnaval, sobrevivia tocando tudo que era possível.
1: Uhum. Tocava frevo, né? Tem frevo lá no Rio Grande do Sul.
2: Não, né? Todo trompetista tem que tocar.
1: Tem que tocar de tudo. É básico. Vassourinha é básico.
2: Vassourinha é básico.
1: Legal, Evandro.
2: É isso, eu gosto muito de fazer, me sinto muito confortável.
1: Legal. Sucesso em mais esse concerto, certamente vai estar lotado lá no Teatro de Arena. Você já fez o Dudu Nobre, né? Vai ter a segunda vez lá. Aliás, como é que foi com o Dudu? O que, que você achou? Qual foi a tua avaliação?
2: Fantástico. Foi muito, muito gostoso, assim. A música dele é muito cativante, né?
1: Uhum.
2: E ele também estava com aquele músico que acompanha ele, que é muito bom. Eu acho que ele é até daqui da região, o violonista, não esqueci agora
1: falou,
2: o nome dele.
1: Falou que morava aqui, que a banda dele de São Paulo mora aqui na região de Campinas.
2: É, não, foi muito bom, foi muito bom.
1: O espaço é muito legal, né, ali, o Teatro de Arena.
2: É muito legal. A gente está... Acho que Campinas é privilegiado em relação a isso, né?
1: É.
2: Tem um espaço aberto, assim, bem estruturado para fazer espetáculo.
1: É.
2: Legal. Tem concha acústica também.
1: Tem a concha acústica, que ainda não foi, mas provavelmente em breve irá também fazer lá, né?
2: É, já fui lá conhecer.
0: Esse é o maestro Evandro Matê, maestro gaúcho, que é regente titular da nossa Orquestra Sinfônica de Campinas há alguns meses. E vai fazer aí sua primeira apresentação junto com o João Bosco. Já se apresentou lá no Teatro de Arena há 2 meses com o Dudu Nobre e a Orquestra Sinfônica de Campinas na época da Copa do Mundo. O concerto da Sinfônica de Campinas com o João Bosco é neste sábado, a partir das 19h, no Teatro de Arena do Centro de Convivência. A entrada é de graça e o Centro de Convivência fica na Praça Imprensa Fluminense, no Cambuí. Um gostinho para você do que vai rolar amanhã, Jade.

0: Nós ouvimos a cantora Zizi Posse interpretando o papel machê de João Bosco e Capinã, que ela gravou no disco Dê um Rolê, de 1984, mesmo ano que João Bosco lançou a música em seu álbum Gagá Birô. E João Bosco a gente ouviu antes cantando com a Sinfônica de Campinas, música dele mesmo, Jade, que vai estar no concerto de amanhã, a partir das 7 da noite, lá no Teatro de Arena, de João Bosco com a Sinfônica de Campinas, no Teatro de Arena do Centro de Convivência Cultural. Pois bem, agora são 6h46, a gente vai para mais uma dica de cultura. Agora vamos falar de teatro. A peça O Segredo de Brokeback Mountain, de Ashley Robinson, com direção de Moacir Góes, vai ser apresentada amanhã à noite no Teatro Municipal José de Castro Mendes. A peça adaptada do conto de Annie Proulx teve uma notória e premiada versão de Ang Lee para o cinema. Trata-se de uma história de amor entre dois cowboys no interior dos Estados Unidos na década de 60 que fez grande sucesso no cinema há 21 anos. Jack Twist e Ennis Del Mar são jovens que se conhecem ao serem contratados para cuidar das ovelhas de Joe Aguirre em Brokeback Mountain. Os dois cowboys, pobres, ao passarem semanas isolados no frio e em más condições de trabalho, começam a criar uma intimidade que se transforma em um romance intenso e conflituado. Com o fim do trabalho, eles voltam às suas vidas, deixando um enorme pedaço de quem são em Brokeback Mountain, e que passam o resto de suas vidas tentando recuperar. A história atravessa personagens profundamente humanos e faz pensar sobre a intolerância, os medos, as fragilidades, os interditos e o poder do amor. Eu conversei com o ator e diretor de produção Júlio Oliveira, que interpreta Jack Twist, sobre O Segredo de Brokeback Mountain, a peça. Acompanhe a entrevista.
1: Vocês vão vir apresentar aqui no sábado, né? Vai ser uma única apresentação.
2: Exatamente, a gente vai estar aí no sábado, às 8 horas da noite, no Teatro Castro Mendes.
1: E vocês já estão circulando com a peça há algum tempo, né? Uns 2 anos?
2: Exatamente. O espetáculo é a primeira versão mundial, né, no mundo. A gente trouxe a versão oficial de Londres, fez uma temporada no Rio de Janeiro. Depois, quando eu passei a assumir a produção, a gente fez uma temporada em São Paulo e estamos em cartaz já há quase 8 meses. Sempre com casas lotadas, já passando pelo quarto teatro agora, com sessões extras, às vezes 2 sessões no mesmo dia. E agora a gente está começando esse processo de turnê para caminhar em alguns lugares do país. E a gente começa esse processo de turnê por Campinas.
1: Ah, que legal. E a que você atribui esse sucesso todo de público? Tem a ver com o filme, memória do filme? Porque o filme foi um grande sucesso, ganhou Oscar e tal, né?
2: Exatamente. Eu acho que antes do filme ser um grande sucesso, é uma história de grande sucesso que atravessa todos nós, né? É uma história que fala sobre amor. E o amor na sua forma mais pura, né? Atravessando todos os preconceitos que a gente sabe que existem muito fortemente no mundo, que já existiam há 20 anos e hoje permanecem, infelizmente, atuais. Por isso que essa história envelheceu tão forte, né? Acho que ela tem uma força motriz muito grande e que conta a história de gente que nem paga o preço por ter vivido um amor proibido, mas que paga um preço muito antes disso, apenas pelo fato de ser o que se é. Nem chega-se ao ponto de se viver esse amor. E essa é uma desgraça ainda maior nos tempos de hoje, né? Então, acho que isso faz o espetáculo ser tão polêmico, um amor proibido, né? Um amor silencioso, um amor calado, um amor que não aconteceu.
1: Uhum. Eu vi que tem muita música no espetáculo, mas não chega a ser um musical.
2: É um espetáculo musicado, né?
1: Musical.
2: A trilha toda do espetáculo é ao vivo e a música não acontece como uma espécie de trilha sonora.
1: Sim.
2: Mas na encenação ela é colocada dentro da cena. Isso somente assistindo para conseguir entender melhor. Mas o espetáculo inteiro ele é musicado do início ao fim, totalmente com composições originais.
1: E como é que você foi convidado para fazer? Como é que surgiu assim, se montou esse elenco? É um elenco de 7 atores, né?
2: 9, né, ao todo, contando com a banda, isso. Na verdade, eu não fui convidado, né? Eu fiz audição, eu passei por um processo de seleção muito grandioso que aconteceu lá no Rio de Janeiro. E desse processo, eles tiraram os 2 protagonistas, né? O Ennis e o Jack. E a partir disso, então, a gente começou a tocar o espetáculo e o elenco passou por algumas reformas, né? Principalmente depois que veio para São Paulo, porque a peça estreou no Rio de Janeiro, eu me mudei para o Rio de Janeiro, sou de São Paulo, para fazer o espetáculo. E depois, quando eu tive a ideia de trazer o espetáculo para cá, produzindo o espetáculo, para que ele não parasse, então mudei um pouco as condições das coisas e estruturei a peça de uma maneira que ela pudesse ser feita aqui em São Paulo. Então a gente está aí rodando já esse tempo todo com muita felicidade e agora, nossa, apontando horizontes cada vez maiores.
1: Legal. E como tem sido a repercussão do público que tem ido assistir? O que as pessoas te dão de feedback?
2: Olha, normalmente a gente tem pessoas que estão assistindo o espetáculo 8 vezes seguidas.
1: Uau!
2: O que é um susto, né? A gente fica completamente sem jeito, né? Acho que é essa palavra. É. Porque vira uma espécie de devoção, assim. É, as pessoas choram muito ao longo do espetáculo. Não é aquele choro contido. É um choro meio desesperado, é um choro soluçoso. A gente fica... E isso acontece repetidamente, não é de vez em quando, né? Tem gente que sai ao longo do espetáculo porque não consegue chegar até o final. É uma história muito forte. Eu acho que... E é um texto muito simples, né? Acho que a riqueza da nossa encenação principalmente se deve ao trabalho do nosso diretor, que é o Moacir Góes.
1: É um craque.
2: Ele que investiu única e exclusivamente no trabalho de atores. Uhum. A gente fez um trabalho de mesa, né, que é aquela leitura de mesa durante muito tempo para destrinchar os personagens, levantar as discussões que acercam o espetáculo durante muito tempo, muito tempo. E na última parte dos ensaios é que o espetáculo foi levantado em si. Então, quando o espetáculo foi levantado, todo mundo já tinha muita propriedade sobre o que estava falando e da maneira como estava sendo contado aquilo, sabe?
1: Uhum. E Campinas, você falou, a gente começa por Campinas e aí vai circular pelo interior de São Paulo, Brasil?
2: Exatamente. A gente tem algumas datas ainda a confirmar, mas a gente tem aí Angra dos Reis, uhum. A gente tem Salvador, a gente tem até Portugal que está aí na nossa lista para o ano que vem.
1: Que legal. Agora, é um espetáculo que algumas pessoas podem achar, mas é um espetáculo que fala sobre o amor entre dois homens? É um espetáculo para um público gay? Não, acho que é um espetáculo para toda a família, para todo mundo, né?
2: De maneira alguma, muito pelo contrário. Nós temos até uma grande parcela da nossa plateia feita de senhoras que vão assistir. Acho que isso diz muito sobre o quanto a história é abrangente, né?
1: Sim.
2: É um espetáculo que fala sobre amor, né? Uhum. E o amor proibido, o amor silenciado não vivido, ele, nesse caso da história, é contado através de dois homens.
1: Sim, mas poderiam
2: ser quaisquer outros dois personagens, entendeu? Em outras circunstâncias. É. Então, aí é isso que torna o espetáculo atemporal, né? Ele não conversa somente com o núcleo, porque o amor e a experiência do amor é algo que vai sempre nos atravessar enquanto ser humano, né?
1: Uhum.
2: Independente da sua orientação sexual. Então,
1: é um tema universal.
2: Tem essa potência justamente por causa disso, né?
0: A peça O Segredo de Brokeback Mountain, de Ashley Robson, com direção de Moacir Góes, tem sessão única neste sábado, às 8 da noite, no Teatro Castro Mendes. Os ingressos custam R$140, com meia entrada para estudantes e idosos. O Castro Mendes fica na Praça Corrêa de Lemos, na Vila Industrial. Agora são 6h54, vamos ao Minuto Câmara e já voltamos.
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4: A Câmara Municipal de Campinas criou uma comissão de estudos para acompanhar o processo de regularização fundiária do Distrito Industrial e discutir ações voltadas ao desenvolvimento econômico da região, por iniciativa do vereador Rodrigo Farmadic. Além do vereador, também integram o colegiado os vereadores Carlinhos Camelô e Marrom Cunha. A proposta é acompanhar as discussões e medidas relacionadas à regulamentação urbanística e à regularização fundiária do Distrito Industrial, além de debater questões de infraestrutura, mobilidade e segurança jurídica, que podem interferir na instalação, manutenção e expansão das empresas na região. Ao final dos 180 dias prorrogáveis, o colegiado deverá apresentar um relatório com as conclusões dos estudos. Com trabalhos técnicos de Maurício Vicenzi, Isabela Santos para o Minuto Câmara.
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0: 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A gente segue aqui ouvindo o melhor da MPB agora com Maria Bethânia, Infinito Desejo.

Nós ouvimos Maria Bethânia cantando Infinito Desejo, composição de Gonzaguinha, que ela lançou no álbum Mel, de 1979. Pois bem, o Circuito Cultural vai ficando por aqui. Eu, Danilo Fernandes, volto com o Circuito Cultural, mais uma edição na próxima sexta-feira, a partir das 6 horas da noite. Minha última de hoje, Djavan, Tanta Saudade. Grande abraço, ótimo final de semana a todos. Agasalhe-se bem que o frio está chegando, voltando mais uma vez para Campinas nas próximas horas. Djavan, Tanta Saudade. Um abraço, tchau.

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2: Está no ar a Voz do Brasil. As notícias do governo federal que movimentaram o país no dia de hoje.
3: Olá, boa noite.
1: Boa noite para você que nos acompanha em todo o país.
3: Sexta-feira, 21 de agosto de 2026.
1: Vamos ao destaque do dia.
3: Dia D de vacinação.
1: Sábado é dia de levar crianças e adolescentes de até 15 anos aos postos de saúde.
3: Calendário nacional oferece 20 vacinas que protegem contra doenças como meningite, tuberculose e sarampo.
1: Agosto é mês para intensificar a imunização, como disse Éder Gatti, do Ministério da Saúde.
4: O objetivo é resgatar as pessoas que perderam a oportunidade de vacinação. Nesse momento, o Ministério da Saúde aumenta o abastecimento dos municípios e a gente estimula os municípios a também promoverem ações que intensifiquem a vacinação.
3: Mais de 3 milhões de pessoas não podem abrir conta em plataforma de aposta.
1: São beneficiários do programa, dos programas sociais ou de renegociação de dívidas. Raquel Mariano.
5: A medida tem como objetivo proteger recursos destinados à assistência social e à recuperação financeira das famílias.
3: Cidadão pode contar com atendimento presencial para acessar a conta gov.br.
1: Plataforma dá acesso a mais de 5 mil serviços públicos.
3: Vamos saber mais sobre o funcionamento da conta e níveis de segurança.
6: A conta do gov.br funciona como uma espécie de identidade. Ela é gratuita e pode ser feita por qualquer brasileiro.
1: Hoje, na apresentação da Voz do Brasil, Luciano Seixas e Mariana Jungmann.
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1: Sábado é dia D de vacinação.
3: É hora de atualizar a caderneta e levar crianças e adolescentes menores de 15 anos às unidades básicas de saúde e pontos de imunização em todo o país.
1: A campanha segue até 1º de setembro, com a oferta de 20 vacinas do calendário nacional que protegem contra doenças graves, como meningites, tuberculose e cânceres associados ao HPV.
3: O ministro da Saúde, Alexandre Padilha, fala sobre a vacinação.
7: A campanha de atualização é exatamente porque tem muitas crianças que receberam a primeira, a segunda, mas não receberam a terceira dose de uma vacina que precisa de 3 doses, ou não tomaram o reforço. Como cada vez mais a gente tem mais vacinas incorporadas no SUS, muitas vezes os pais têm até uma dificuldade de acompanhar o calendário. Por isso que eu sugiro aos pais entrarem no Meu SUS Digital, baixar a caderneta de vacina do seu filho no Meu SUS Digital, no celular, porque o próprio Meu SUS Digital manda mensagem para o pai e para a mãe quando está para atualizar a vacina, quando está para vencer aquela vacina, da importância dessa atualização.
1: Para saber mais sobre a campanha de vacinação que ocorre durante todo o mês de agosto, eu e Mariana Jungmann conversamos com Éder Gatti, diretor do Departamento do Programa Nacional de Imunizações. Vamos acompanhar.
3: Diretora Éder Gatti, seja bem-vindo à Voz do Brasil, um prazer falar com o senhor. O senhor pode começar dizendo pra gente quais são as vacinas e quais os grupos prioritários dessa campanha?
4: É um prazer estar aqui falando com vocês. O público-alvo são todas as crianças e adolescentes com menos de 15 anos de idade. Então, todas as vacinas que fazem parte da rotina de vacinação dessa faixa etária, ela faz parte, então, do escopo dessa multivacinação. Então, nós estamos falando aqui de vacinas contra poliomielite, sarampo, difteria, tétano, coqueluche, e também tem as vacinas de adolescente, como, por exemplo, HPV, e também as vacinas de meningite, as vacinas contra o pneumococo, ou seja, são várias vacinas. A gente está falando de cerca de 20 vacinas que vão estar disponíveis nos postos. São vacinas que já estão nos postos, elas já estão ali disponível para a população na rotina. Porém, a gente aproveita esse mês para intensificar. O objetivo é resgatar as pessoas que perderam a oportunidade de vacinação. Então, nesse momento, o Ministério da Saúde aumenta o abastecimento dos municípios para que tenha mais vacina nos postos e a gente estimula os municípios a também promoverem ações que intensifiquem a vacinação. Como, por exemplo, o dia D, que está sendo chamado para o dia 22, que é um sábado, e também ações extramuro, ou seja, a sair da unidade de saúde para vacinar em ambiente público, ambiente de alta circulação de pessoas. Então, com isso, a gente espera melhorar ainda mais a cobertura vacinal.
3: Pois é, o senhor mencionou aí o dia D, né, que vai acontecer no dia 22 de agosto, a campanha vai até 1º de setembro, mas por que que é importante a gente ter um dia assim de mobilização, né? Por que que o dia D, todo ano o governo faz a campanha e tem sempre um dia D? Por quê?
4: Olha, as pessoas, elas têm uma rotina muito intensa, né? Hoje em dia as famílias, tanto os pais quanto as mães, normalmente trabalham, muitas vezes não têm condições de levar seus filhos durante a semana nos postos. Então, a multivacinação é meio que para alertar os pais de que é importante pensar na vacinação e colocar a vacinação em dia. E o dia D, essa ação no sábado, ela serve para aumentar a oportunidade das famílias em colocar a vacinação dos filhos em dia. Então, o dia D tem essa importância. É um esforço a mais que a gente faz para ampliar o acesso e aumentar, consequentemente, a oportunidade das famílias em colocar a vacinação das crianças em dia.
3: E como é que fica, doutor Éder, depois de 1º de setembro? As vacinas vão seguir disponíveis na rede pública? Quem quiser, não tiver conseguido ir durante o período de campanha, é só chegar num posto de saúde e se vacinar?
4: As vacinas vão continuar lá. Então, durante a atividade corriqueira do posto, a pessoa pode procurar a unidade e colocar a sua vacinação em dia, mesmo depois ou antes da multivacinação. Esse é o mês de mobilização. É o momento em que a gente está resgatando aqueles que ficaram para trás, colocar em dia e aumentar a oportunidade da vacinação. Então, o mês é especial, ele é de intensificação, mas a vacinação já é uma rotina no SUS e as vacinas estão nos postos.
3: Doutora Dergatti, esse ano existe uma preocupação especial com o sarampo em 3 municípios de São Paulo, né? Que municípios são esses? O que está acontecendo por lá?
4: Olha, na verdade, a preocupação com o sarampo ela deve acontecer em todo o país. Hoje, o sarampo, o sarampo é uma doença que ela é evitável por uma vacina que nós temos no nosso programa há muitas décadas. Porém, a gente está vendo um descontrole do sarampo no mundo. Só para olhar nas Américas, por exemplo, a gente tem países como Estados Unidos, Canadá, México, Guatemala, que estão com o sarampo sem controle, acontecendo milhares de casos. Agora aqui na América do Sul, nós temos 2 países que têm causado muita preocupação, que é a Bolívia e o Peru. Então, o risco de internalização do sarampo, ele é real e é um risco que acontece em todo o Brasil. E, eventualmente, casos relacionados à importação podem entrar. Então, a recomendação de sarampo é para todo o país. Todo brasileiro tem que ter 2 doses, pessoas de 1 ano até 29 anos, 2 doses, pessoas de 30 a 59, pelo menos 1 dose. E isso está disponível em todos os postos, a vacina está disponível em todos os postos do país e qualquer brasileiro pode procurar uma unidade de saúde. Os 3 municípios paulistas, que é o município de São Paulo, o município de São Bernardo do Campo e o município de Guarulhos, eles registraram casos de sarampo, é um conjunto de casos relacionado à importação e que agora está tendo um trabalho muito intenso por parte do Ministério da Saúde e pelo Estado e pelos municípios envolvidos em conter esse sarampo. E nós estamos conseguindo e vamos conseguir acabar com essa circulação. Hoje, São Paulo, Guarulhos e São Bernardo do Campo está com uma recomendação irrestrita, ou seja, sem necessidade de verificação prévia se a pessoa foi vacinada ou não. De todas as pessoas de 6 meses até 59 anos, a vacina está ali sendo feita para toda a população, nessa faixa etária, nesses 3 municípios. Então, é importante que quem vive nesses municípios coloque a vacinação em dia, tome uma vacina contra o sarampo, mas as pessoas de outros municípios, é importante verificar se tem pelo menos 2 doses até 29 anos ou 1 dose de 30 a 59 anos. Para não deixar o sarampo voltar no Brasil.
3: Nem o sarampo, nem essas outras doenças, né, doutor Éder. Nem o sarampo, nem todas essas outras doenças que estão aí no calendário de vacinação, né?
4: É importante lembrar que as vacinas, as doenças que são protegidas com as nossas vacinas, embora muitas delas a gente não veja mais, como por exemplo a paralisia infantil, desde 1989 o Brasil não tem um caso de paralisia infantil. entre outras doenças. São doenças que a gente não vê mais, só que elas ainda estão por aí. Tem países que ainda têm paralisia infantil. A gente, de vez em quando, a gente tem um caso ou outro de difteria no país. E embora a gente tenha controlado doenças como coqueluche e meningite, elas ainda acontecem, embora numa frequência menor do que nos anos 80, nos anos 90, ainda acontecem, mas numa incidência mais baixa. Se nós não nos vacinarmos, se nós pararmos com a vacinação, essas doenças retornam e retornam com força. E aí elas podem colocar a vida das pessoas em risco. Então é importante que as pessoas coloquem a sua vacinação em dia e lembrar que vacinar é uma forma de proteger o indivíduo, você vacinado, mas também proteger a sua família e quem convive com você. Porque é uma forma de nós não deixarmos a doença entrar na comunidade, que é a proteção coletiva que as vacinas oferecem.
3: Muito bem, nós conversamos com Éder Gatti, diretor do Programa Nacional de Imunizações. Muito obrigada, doutor Éder, pela sua entrevista aqui à Voz do Brasil.
4: Obrigado pelo espaço. Tchau.
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1: Mais de 3 milhões de pessoas estão impedidas de realizar jogos de apostas online, as chamadas bets.
3: Todas elas recebem algum benefício social e isso proíbe a participação dessas pessoas nesses tipos de jogos.
8: Beneficiários do Bolsa Família, do BPC, o Benefício de Prestação Continuada, do FIES, o Fundo de Financiamento Estudantil, ou de programas de renegociação de dívidas, estão impedidos de abrir ou manter contas em casas de apostas online no Brasil, conhecidas como bets. Isso representa mais de 3 milhões de pessoas. Desde outubro de 2025, o SERPRO, empresa pública responsável por desenvolver a tecnologia da informação, criou a plataforma Módulo de Impedidos, que cruza automaticamente o CPF dos usuários com as bases de dados dos programas sociais. A consulta é feita em tempo real pelas plataformas de apostas, no momento do cadastro, e também no primeiro acesso diário de cada usuário. Assim que o impedimento é identificado em uma conta já existente, a casa de apostas tem até 3 dias para suspender e devolver todo o saldo ao titular. A medida tem como objetivo proteger recursos destinados à assistência social e à recuperação financeira das famílias. O bloqueio da conta em bet é feito exclusivamente pelo CPF e não gera nenhuma penalidade para o beneficiário. Raquel Mariano, para a Voz do Brasil.
1: Pretende ingressar ou já está matriculado em um curso de graduação, pode consultar se a instituição e o curso estão regulares junto ao Ministério da Educação.
3: A consulta é feita pelo EMEC, plataforma oficial que reúne informações sobre a educação superior no país.
1: O sistema permite verificar se o curso é autorizado ou reconhecido e se a instituição está credenciada.
3: Também é possível conferir a modalidade de ensino, o número de vagas autorizado e se o curso está habilitado a funcionar no endereço informado.
1: O diretor de Política Regulatória da Secretaria de Regulação e Supervisão da Educação Superior, Rafael Furtado, reforça a importância de verificar a situação do curso antes de fazer a matrícula.
9: É importante que o cidadão e a cidadã busquem a informação de se o curso existe, se a instituição está no cadastro, se ele está regular, se ele tem alguma marcação de supervisão e especialmente também se o curso é reconhecido, porque o curso precisa ser reconhecido para poder emitir diploma. E o segundo tipo de informação importante que o cidadão deve buscar é a informação relacionada à qualidade do curso. O Ministério da Educação, pelo INEP, divulga conceitos e indicadores de cursos e instituições. E os conceitos acima de 3, 4 e 5 são considerados satisfatórios.
3: Para fazer a consulta, acesse emec.mec.gov.br, selecione consulta avançada e escolha a opção de busca por instituição ou curso.
1: Criar uma senha ou mesmo recuperar o acesso da conta gov.br ainda causa dúvidas para muita gente.
3: Para quem precisa de apoio, o balcão do gov.br oferece atendimento presencial para serviços relacionados à conta.
1: Os balcões de atendimento estão disponíveis em 24 estados para orientar na criação, recuperação e segurança da sua conta.
10: Acesso a documentos, consultas de benefícios, declarações fiscais e utilidades por meio de um único login com CPF e senha é o que oferece a conta GovBR. São mais de 5 mil serviços públicos disponíveis, mas muita gente ainda tem dúvidas sobre como utilizá-los. Cidadãos que precisam de apoio com a conta, especialmente aqueles com dificuldades com o uso de tecnologia, como idosos, pessoas sem acesso à internet ou com baixa alfabetização digital, podem contar com um atendimento presencial no Balcão GovBR. São 292 unidades disponíveis em 24 estados. No Balcão, é possível receber orientação para entender o funcionamento da conta GovBR, além de criar ou recuperar a conta de forma segura, como explica o diretor do Departamento de Identidade Digital, Hudson Mesquita.
11: Onde o atendente vai auxiliar o cidadão a criar a sua conta, a recuperar uma senha, fazer uma avaliação biométrica, a entender as camadas de segurança da plataforma, sempre visando que o cidadão tenha o máximo de autonomia no uso dos serviços digitais.
10: E para encontrar a unidade mais próxima, basta acessar gov.br/presencial, selecionar o estado e depois o município. A ferramenta apresenta os endereços disponíveis. Mais informações sobre a conta e os serviços de atendimento estão nos endereços gov.br/conta e gov.br/atendimento. Reportagem Thaís de Araújo.
3: Pois é, a conta gov.br facilita o acesso a diversos serviços públicos pela internet e funciona como uma identidade digital do cidadão.
1: Gratuita e disponível para todos os brasileiros, ela permite consultar documentos e informações, acessar serviços do INSS e da saúde, além de assinar documentos digitalmente.
3: Para garantir mais segurança, a conta possui diferentes níveis de acesso, que podem ser ampliados pelo próprio aplicativo.
6: A conta do gov.br funciona como uma espécie de identidade. Ela comprova com segurança nos meios digitais que você é você. A conta é gratuita e pode ser feita por qualquer brasileiro. Ela pode ser usada para diversos serviços públicos, como acessar a declaração pré-preenchida do imposto de renda, os dados da aposentadoria no INSS e a carteira de trabalho digital. Quem se inscreve para o Enem, Sisu, FIES e ProUni também precisa usar a conta. Também é possível realizar a prova de vida digital utilizando o reconhecimento facial no aplicativo gov.br. Na área da saúde, a conta dá acesso a informações como vacinas, exames e medicamentos no Conect SUS. Marilda Castro é doula e utiliza o gov.br para assinar documentos digitais com assinatura eletrônica avançada.
12: Eu uso para assinar os documentos, todos os documentos que assino, né? E também, aí eu comecei a assinar os certificados a partir do momento que encaminharam, né, todos os dados do imposto de renda, eu também baixo meu imposto de renda por lá. Eu vi que é bem mais prático.
6: A conta gov.br tem 3 níveis de segurança e acesso: ouro, prata e bronze. O nível mais completo é o ouro. Se sua conta for bronze ou prata, você pode subir para o nível mais alto. Na parte de cima do aplicativo gov.br, tem o botão Ver Nível. Quando você clicar nesse botão, vai aparecer o nível da sua conta e a opção Aumentar Nível da Conta. Hudson Mesquita é diretor do Departamento de Identidade Digital do Ministério da Gestão e da Inovação em Serviços Públicos. Ele explica como aumentar o nível da conta gov.br.
13: Uma conta mais simples, onde são validados alguns dados cadastrais do cidadão, que a gente chama de conta bronze, já dá acesso à maior parte dos serviços públicos, mas se ela precisa acessar um serviço que envolva dados um pouco mais sensíveis, ela precisa ter no mínimo ali uma conta de nível prata. Para esse nível de conta, o cidadão precisa fazer algumas validações a mais. Então, ou acessar com alguma das instituições financeiras que são integradas com o gov.br, ele vai acessar com o mesmo dado da conta bancária dele. Vai entrar lá com a agência, com a conta, só que ele vai acessar lá no ambiente do banco e o banco é que informa o gov.br. E aí o gov.br dá acesso a novos serviços. Né? E aí tem o nível ouro, que é o nível mais seguro de acesso, onde é necessário ele realizar uma validação biométrica.
6: Mas se o cidadão perder o acesso da conta porque esqueceu da senha, neste caso, ele deve clicar em esqueci minha senha e recuperar a conta, como explica Hudson Mesquita, do Ministério da Gestão.
13: Se ela esquecer a senha, a forma de recuperação da senha é a mesma, são os mesmos frutos do que ela utilizou para criar a conta. Então, ela pode fazer uma validação facial e criar uma nova senha, ela pode usar o acesso com os bancos só para criar a nova senha, ou ela pode solicitar um código que é enviado por e-mail ou telefone, né, de acordo com o dado que está cadastrado na conta dela. Se vai um código único para o e-mail ou via SMS, ela informa esse código e altera a senha do governo.
6: Para criar uma conta ou ter mais informações, você pode acessar na internet a página gov.br ou criar sua conta pelo aplicativo no celular. Reportagem Márcia Fernandes.
1: Neste sábado, 22 de agosto, é comemorado o Dia do Folclore.
3: E para celebrar a cultura brasileira, a gente vai conhecer no nosso quadro A Voz pelo Brasil uma das manifestações mais tradicionais do Maranhão, o Bumba Meu Boi.
1: Patrimônio imaterial do Brasil, a brincadeira movimenta o turismo com uma mistura de música, dança e religiosidade pelas ruas e praças de São Luís.
3: Quem vai contar essa história para a gente é Karine Melo, em reportagem que contou com a produção de Raquel Mariano.
2: Voz pelo Brasil. A história começa com pai Francisco e mãe Catirina. Grávida, Catirina sente o desejo de comer a língua de um boi. Francisco, para atender a companheira, escolhe justamente o animal mais bonito e querido da fazenda, onde trabalha e mata o boi. Quando o fazendeiro descobre o que aconteceu, fica desesperado. Francisco e o patrão recorrem a um pajé. E o milagre acontece. O boi volta à vida. E é para celebrar essa ressurreição que começa a festa. Mas a tradição vai muito além da lenda. Ao longo do tempo, ganhou novos personagens, músicas, ritmos e diferentes maneiras de brincar. São chamados sotaques: matraca, zabumba, orquestra, baixada e costa de mão. Cada um tem sua própria identidade e todos têm a mesma capacidade de fazer uma comunidade inteira se reunir em torno do boi. E é justamente essa diversidade que espalha o Bumba Meu Boi por São Luís. A brincadeira ocupa praças, bairros, terreiros e os chamados barracões, onde os grupos ensaiam, fazem as indumentárias e preparam as apresentações. E antes de ganhar as ruas, o boi passa por um momento especial, o batizado. Uma bênção para pedir proteção e abrir oficialmente a temporada. Os ensaios começam meses antes do São João. Depois vem os arraiás, festivais e encontros de grupos que transformam São Luís em um grande palco. Hoje as redes sociais ajudam o turista a descobrir onde cada grupo vai se apresentar e acompanhar uma programação que se espalha por diferentes bairros. A festa movimenta a cidade por semanas e também mexe com a economia. Hotéis, bares, restaurantes, comércio, todo mundo entra no ritmo do boi, como explica a presidente do Boi da Floresta, Nadir Cruz.
14: É uma festa grandiosa, porque as pessoas vêm, alguns para conhecer, outros para revisitar, né? Para acompanhar. A quantidade de pesquisadores, de fotógrafos, de pessoas querendo ver pela primeira vez tem aumentado a cada ano. A gente percebe, por exemplo, quando chega de maio, junho, julho, até agosto, setembro, a hotelaria do Maranhão é superlotada.
2: Talvez por isso o Bumba Meu Boi seja tão difícil de explicar para quem vê de fora. Porque ele não é apenas espetáculo, é memória, pertencimento e fé que passa de geração em geração, como explica Leila Naiva, presidente do Boi de Axixá.
15: Desde pequenininha que eu vou aqui no boi, com meu pai. Aí vim com ele, aprendi a bordar, tenho foto antiga minha sentada no chão bordando, junto com as outras bordadeiras.
2: O ciclo termina com a morte do boi. E segundo Zé Hinaldo, presidente do Boi Bumbá Maioba, a cada ano com mais reconhecimento do público.
16: E essa festa de encerramento, ela tem assim também, né, por parte do público, uma adesão muito grande. E esse ano, diga-se de passagem, foi recorde de público na nossa festa. onde ficamos extremamente muito felizes e agradecidos a Deus por ter esse reconhecimento da sociedade.
17: No Maranhão, o boi morre para nascer de novo no ano seguinte. E quando a nova temporada começa, a história de pai Francisco, mãe Catirina e daquele boi que voltou à vida também renasce. Reportagem Karine Melo.

0: foram as notícias do governo federal.
1: E agora com as notícias do Poder Judiciário e do Congresso Nacional. Boa noite, um bom fim de semana.
0: A gente volta na segunda-feira. Até lá. Boa noite.
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4: Supremo determina que a Polícia Federal amplie a investigação sobre vazamento de informações sigilosas.
5: STJ fixa tese sobre remissão de pena por aprovação no Enem e no Enseja.
4: TSE vai criar sala para acompanhar questões climáticas que podem comprometer as eleições de 2026.
5: Boa noite, eu sou o Arthur Filho.
4: E eu sou Walter Lima.
5: O Supremo Tribunal Federal determinou que a Polícia Federal amplie a investigação sobre o vazamento de informações sigilosas relacionadas à Operação Sem Desconto.
4: A decisão é do ministro André Mendonça, relator do caso no STF. Marcela Luiza.
6: A decisão foi tomada após um pedido apresentado por Fábio Luiz Lula da Silva, o Lulinha, que comunicou ao Supremo a divulgação pela imprensa de informações que, segundo ele, teriam origem em procedimentos protegidos por sigilo. Na decisão, o ministro André Mendonça cita reportagens publicadas recentemente que teriam reproduzido trechos de mensagens, documentos e informações de investigações sigilosas. Mendonça determinou que esses novos fatos sejam incluídos no inquérito policial que já apura a origem dos vazamentos. Segundo o ministro, a investigação deve buscar identificar quem tinha o dever de preservar o sigilo e eventualmente violou essa obrigação.
5: A aprovação no Enem, Exame Nacional do Ensino Médio, e no Enseja, Exame Nacional

0: Soares da Fonseca, a aprovação no Enem e no Enseja exige estudo por iniciativa própria e é um fato diferente da simples obtenção do certificado de conclusão. Como o julgamento ocorreu pelo rito dos repetitivos, todos os juízes e tribunais devem seguir as teses fixadas pelo STJ.
1: A segunda turma do TST manteve a responsabilidade subsidiária do município de Cubatão, em São Paulo, pelo pagamento do FGTS de uma técnica de radiologia terceirizada.
2: Para os ministros, ficou comprovada a culpa do órgão público por não fiscalizar o contrato de prestação de serviços. Mila Amaral.
3: A mulher trabalhou 13 anos no hospital municipal e ficou sem receber após o fim do contrato com a gestora do hospital. O município até assinou um acordo com o Ministério Público para pagar as verbas rescisórias, mas não cumpriu o compromisso. A segunda turma do TST entendeu que não foi uma culpa automática, ficou provado que a prefeitura não fiscalizou o contrato e ainda descumpriu o acordo. Se a empresa não pagar, quem paga é o município em caso de falha de fiscalização.
1: Tribunal Superior Eleitoral vai criar sala para acompanhar questões climáticas que podem comprometer as eleições de outubro.
2: A sala tem o objetivo de monitorar riscos climáticos e garantir a segurança e continuação do processo eleitoral diante de eventos meteorológicos e hidrológicos extremos. Guilherme Firmino.
4: A Sala Nacional de Situação Climática tem o objetivo de mapear zonas críticas e identificar sessões eleitorais em municípios vulneráveis. O acompanhamento acontecerá diariamente e de forma ininterrupta a partir de 24 horas antes de cada turno. A sala contará com representantes do tribunal e de órgãos especializados, que vão poder determinar rotas emergenciais de transporte, reforço dos sistemas de comunicação e orientação em situações de emergência. Locais de votação também vão poder ser alterados em zonas de desastres. Essas decisões vão seguir a orientação da legislação eleitoral.
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1: A você uma boa noite.
2: E um bom fim de semana.
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6: Está no ar o Jornal do Senado.
7: Eu sou Paula Groba.
8: E eu sou Ricardo Nakaoka.
7: E estes são os destaques de hoje do Jornal do Senado, que começa agora.
8: Fim da escala 6x1 e PEC da Segurança Pública chegam à comissão do Senado.
7: Motoristas sob efeito de álcool ou drogas podem ter prisão preventiva.
8: Segurança de implantes médicos para mulheres é tema de debate no Senado.
7: Boa noite.
8: Boa noite.
7: Beber e dirigir podem ter consequências ainda mais graves. Uma proposta pronta para votação na Comissão de Constituição e Justiça permite a prisão preventiva de motoristas flagrados sob efeito de álcool ou drogas que provocarem acidentes graves com mortos ou feridos.
8: O texto também aumenta as penas para casos de homicídio culposo e lesão corporal grave causados por motoristas que dirigem após o consumo dessas substâncias. A ideia é endurecer a resposta da Justiça diante de acidentes que poderiam ser evitados. A reportagem é de Bruno Lourenço.
9: O homicídio culposo no trânsito, agravado pelo consumo de álcool ou outras drogas, pode ter a pena aumentada de 5 a 8 anos para 6 a 10 anos de reclusão. E a punição para lesão corporal grave ou gravíssima, agravada pelo consumo de álcool ou outras drogas, seria de reclusão de 3 a 6 anos, em vez dos atuais 2 a 5 anos. É o que diz projeto de lei em análise na Comissão de Constituição e Justiça. A proposta também muda o Código de Processo Penal para admitir a prisão preventiva nesses casos. O senador Marcos Duval, do Avante do Espírito Santo, destacou que a privação de liberdade é fundamental para conscientizar o motorista infrator e evitar a repetição da conduta ao volante.
10: Queremos que referidos autores passem ao menos um período mínimo na prisão, como um preso comum, ainda que no regime semiaberto ou aberto. A prisão tem um evidente potencial dissuasório e não vemos por que não utilizar quando necessário.
9: O texto, que pode ser votado na CCJ, ainda admite a prisão preventiva em casos de homicídio ou lesão corporal grave causados em virtude de rachas ou de exibição de perícia em manobra de veículo.
7: E uma decisão do Supremo Tribunal Federal ampliou a proteção garantida pela Lei Maria da Penha. As medidas protetivas antes associadas principalmente ao

0: contexto doméstico e familiar, agora também podem ser aplicadas em outras situações de violência contra a mulher.
1: No Senado, projetos buscam reforçar e tornar mais efetiva essa proteção, com propostas que vão da concessão de medidas por delegados à criação de sistemas de alerta para avisar a vítima sobre a aproximação do agressor. Repórter Marcela Cunha.
2: As medidas protetivas de urgência da Lei Maria da Penha podem ser aplicadas mesmo sem vínculo doméstico, familiar ou afetivo entre vítima e agressor. Esse é o novo entendimento do Supremo Tribunal Federal, baseado num caso de ameaças de um vizinho à vítima, que teve a proteção negada em Minas Gerais. A Lei Maria da Penha também vem passando por mudanças no Congresso. Neste ano, uma proposta aprovada pelo Senado e já transformada em lei tornou o monitoramento eletrônico do agressor uma medida protetiva autônoma. A senadora Damares Alves, do Republicanos do Distrito Federal, afirma que os mecanismos existentes ainda não são suficientes para conter a violência.
3: Nós temos mecanismo de defesa, proteção, e nós não estamos dando conta. O que está acontecendo? Nós vamos ter que parar tudo, gente. E a gente vai ter que rever a violência contra a mulher no Brasil.
2: Entre os projetos ainda em análise no Senado, um amplia a possibilidade de delegados concederem medidas protetivas emergenciais, como o afastamento e a proibição de contato com a vítima. Outro cria um perímetro eletrônico com alertas quando o agressor monitorado se aproximar da área de proteção da mulher.
0: O presidente do Senado, Davi Alcolumbre, encaminhou hoje à Comissão de Constituição e Justiça duas propostas de emenda à Constituição consideradas prioritárias na pauta do Senado. Uma delas trata do fim da escala de trabalho 6x1 e prevê a redução gradual da jornada semanal para 40 horas com 2 dias de descanso remunerado. O relator na CCJ será o senador Omar Aziz, do MDB do Amazonas.
1: A outra é a PEC da Segurança Pública, que terá como relator o senador Rogério Carvalho. A PEC, já aprovada na Câmara dos Deputados, reorganiza o sistema de segurança pública no país. A proposta redefine as fontes de financiamento do setor, incluindo a destinação de parte da arrecadação das apostas esportivas aos fundos nacionais de segurança pública e do sistema penitenciário. As duas propostas agora serão analisadas pela comissão.
0: Um dispositivo médico implantado no corpo para evitar a gravidez pode trazer consequências que vão muito além do efeito desejado. No Senado, um debate chamou a atenção para os riscos e os efeitos adversos relacionados a dispositivos destinados à saúde da mulher, com destaque para o contraceptivo permanente Exur.
1: A Comissão de Direitos Humanos discutiu a segurança desses implantes, a fiscalização sanitária e a importância do consentimento informado das pacientes. Também foi debatida a necessidade de acompanhamento e assistência às mulheres que sofreram possíveis complicações. A reportagem é de Yasmin Rodrigues.
4: A Comissão de Direitos Humanos e Legislação Participativa do Senado discutiu a segurança de dispositivos médicos implantáveis destinados à saúde da mulher, com atenção especial aos impactos relatados por mulheres que utilizaram o sistema contraceptivo permanente Exur. Representando mulheres que passaram pelo procedimento, a presidente da Associação de Mulheres Vítimas do Exur Brasil, Kelly Patrícia da Luz, levou à audiência a perspectiva das pacientes ao buscarem auxílio.
5: Porque quando buscávamos atendimento dentro do HMIB, que foi o único hospital aqui em Brasília que fez a implantação do dispositivo, éramos chamadas por nomes pejorativos por aqueles que deveriam nos amparar e dar assistência.
4: Entre os problemas associados ao Exur mencionados na pauta da audiência estavam relatos de dores crônicas, perfurações de órgãos, migração do material e reações alérgicas. A senadora Damares, do Republicanos do Distrito Federal, questionou a Anvisa sobre o monitoramento do Exur pós-comercialização. Em resposta, Daniel Roberto Corade, gerente-geral de monitoramento de produtos sujeitos à vigilância sanitária da Anvisa, explicou que o acompanhamento é responsabilidade das empresas.
0: Jovens de todo o Brasil ocuparam o plenário do Senado e tiveram a missão de pensar e votar propostas para o país. A experiência terminou com a aprovação de projetos que tratam de temas que fazem parte do cotidiano das novas gerações.
1: Entre as propostas aprovadas pelos jovens senadores de 2026 estão medidas de prevenção à violência contra a mulher, apoio a estudantes e imigrantes e ações para ampliar o letramento digital. Repórter Lana Dias.
6: Uma das propostas aprovadas prevê material adaptado para estudantes imigrantes e protocolos de combate a episódios de xenofobia, que é a discriminação contra pessoas de outros estados, regiões ou países. Outro texto integra a atuação dos setores de educação, segurança pública e tecnologia no combate à violência contra a mulher. A jovem senadora Maria Eduarda Santos de Arruda, de Mato Grosso, saudou a aprovação e destacou a presença feminina nesta edição.
7: A gente sabe que os índices de violência contra a gente é muito grande, seja violência física, moral e qualquer outro tipo de violência, e eu acredito que um trabalho em relação a isso é um grande passo dentro da nossa sociedade.
6: A ideia da terceira proposta é criar a chamada Juventude Sem Barreiras, com ações de letramento digital e estímulo à participação nos processos democráticos. Todas as três serão analisadas pela Comissão de Direitos Humanos e Legislação Participativa, onde podem virar projetos de lei.
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1: Com edição de Paula Groba e trabalhos técnicos de João Lira, o Jornal do Senado fica por aqui. Acompanhe agora as notícias da Câmara dos Deputados e do Tribunal de Contas da União. Boa noite.
0: Boa noite e um bom fim de semana.
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10: O Tribunal de Contas da União acompanha o pagamento de benefícios previdenciários pelo Instituto Nacional do Seguro Social, o INSS. A fiscalização analisou dois problemas: a demora para conceder benefícios e o indeferimento de pedidos que atendem aos requisitos. Em 2 anos, foram registradas mais de 22 milhões de solicitações. O TCU reconheceu avanços no acompanhamento da fila. Entre as medidas estão o programa Acelera INSS e novas ações para monitorar os pedidos. Mas a auditoria também identificou que há problemas estruturais. O trabalho apontou dificuldades em tecnologia, automação e capacidade de análise. Para o tribunal, isso faz com que o INSS ainda dependa de programas temporários para reduzir a fila de análise. O tema continuará sendo acompanhado. Saiba mais em tcu.gov.br.
9: 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Jornal Câmara dos Deputados.
11: Presidente Hugo Mota defende a soberania do Brasil no setor de saúde.
12: Câmara aprova uso de consórcio público na compra de alimento escolar.
11: Projeto promove ações de atenção à saúde de alunos da educação básica.
12: Comissão aprova a proposta que proíbe taxa mínima de consumo de água.
11: Boa noite. A Câmara analisa projeto de lei que proíbe a cobrança da taxa mínima de consumo de água. O texto avançou na Câmara, como informa a repórter Maria Neves.
13: A Comissão de Desenvolvimento Urbano da Câmara dos Deputados aprovou o projeto que proíbe a cobrança de tarifa mínima de consumo pelas concessionárias de serviços de água e esgoto. O texto aprovado, apresentado pelo relator, deputado Ícaro de Valmir, do Republicanos de Sergipe, estabelece uma nova diretriz nacional para a estrutura tarifária dos serviços de abastecimento de água e de esgotamento sanitário. Pelo projeto, a conta será composta por uma parcela fixa e outra variável. A parcela variável deverá ser calculada exclusivamente em função do volume de água efetivamente gasto pelo consumidor. Já a parte fixa será determinada em função de gastos das empresas, como manutenção da infraestrutura e expansão dos serviços. Ao apresentar o projeto, o deputado Tiago de Joaldo, do Republicano de Sergipe, explicou que atualmente as empresas impõem ao consumidor o pagamento de uma tarifa mínima por consumo equivalente a 10 metros cúbicos por mês. Na opinião de Ícaro de Valmir, a mudança vai promover justiça tarifária para os consumidores.
14: Você consumindo 1.000 metros, você vai cobrado pelos 1.000 metros. Você consumindo 5.000 metros, vai ser apenas cobrado pelos 5.000 metros cúbicos de água. Claro que ainda irá existir uma tarifa mínima, que é uma tarifa tarifa muito justa, que é uma tarifa praticamente, vamos dizer aí, de R$10, R$15, que irá ser cobrada apenas para poder ser levada essa água ou apenas para o tratamento em si de toda a rede de distribuição de água.
13: O projeto original do deputado Thiago de Joaldo proibia todo tipo de cobrança mínima para que o consumidor pagasse somente pela água que gastou. O relator, no entanto, considerou necessário prever uma taxa fixa para a manutenção da rede. Na opinião de Ícaro de Valmir, se a lei apenas proibisse toda a cobrança mínima, poderia criar insegurança regulatória, afetar o equilíbrio econômico de contratos em vigor e transferir custos de forma desordenada para as faixas variáveis de consumo. Pela proposta em análise, os contratos do setor de água e esgoto assinados depois da entrada da nova lei em vigor devem levar em consideração a nova estrutura tarifária. Os contratos vigentes terão de ser adaptados em até 24 meses após a publicação da lei. A proposta, que estabelece uma nova estrutura tarifária para as contas de água, ainda será analisada pelas comissões de Finanças e Tributação e de Constituição e Justiça. Da Rádio Câmara de Brasília, Maria Neves.
9: Desenvolvimento Regional.
15: Charles Fernandes, do PSD da Bahia, destaca a importância do projeto de irrigação do Vale do Uiú, afirmando que a iniciativa é estratégica para impulsionar o desenvolvimento da região. Ele acredita que o empreendimento vai ampliar a produção agrícola e fortalecer a geração de emprego e renda.
11: O deputado diz ainda que o projeto pode transformar o Vale do Uiú em um importante polo de produção agrícola da Bahia e do país. De acordo com Charles Fernandes, a iniciativa responde à crescente demanda global por alimentos e fortalece o agronegócio regional.
16: Por quê? Não há uma outra fábrica de geração de emprego e renda para aquela região da Bahia que não seja o projeto de irrigação do Vale do Uiú. Esse projeto, ele vai gerar 50 mil empregos diretos e terá um rendimento de mais de R$1,5 bilhão por ano em produção. Haja vista que o mundo precisa de alimento e o Brasil é esse celeiro de produção.
9: Transportes.
15: Carlos Chiodini, do MDB de Santa Catarina, propõe dar o nome de viaduto Casimiro Klosowski à estrutura localizada no quilômetro 43 da BR-280, em Guaramirim. Ele explica que a iniciativa visa homenagear um morador local que atuou na busca por melhorias para a comunidade.
11: Segundo Carlos Chiodini, Casimiro Klosowski foi um dos principais defensores da construção do viaduto que trouxe mais segurança para quem trafega pela rodovia. A proposta também destaca um abaixo-assinado de moradores que pediam que o nome de Casimiro fosse dado à estrutura.
9: Educação.
15: A Câmara aprovou o uso de consórcios públicos na compra de alimentos escolares. A repórter Paula Bittar acompanhou a votação.
17: A Comissão de Constituição e Justiça da Câmara aprovou uma proposta que permite a estados e municípios comprar alimentos para a rede de ensino por meio de consórcios públicos com verbas repassadas pelo Programa Nacional de Alimentação Escolar. A medida facilita a atuação de pequenos municípios que poderão unir esforços para aumentar a eficiência nas compras e reduzir custos. Os consórcios públicos estão previstos em lei e funcionam como associações entre entes federativos com o objetivo de promover ganhos de escala, economia e maior poder de negociação. O autor da proposta, deputado Thiago de Joaldo, do Republicanos de Sergipe, disse que o objetivo é preencher uma lacuna, já que hoje os municípios não podem utilizar recursos federais nesses consórcios para a merenda.
18: Se no caso da merenda escolar, a compra que esse consórcio faz é apenas a partir de recursos próprios dos municípios. Eles não têm uma autorização legal para usar o recurso do Programa Nacional de Alimentação Escolar, o PNAE, para também fazer compras consorciadas. Então, a compra de merenda escolar por consórcio já é uma realidade. Municípios do Brasil inteiro fazem isso como medida de economia, porque você dá escala para a compra, você consegue comprar um volume maior, porque a compra não é apenas para um município, mas para um conjunto de municípios consorciados. E aí os fornecedores conseguem ter um preço melhor, consequentemente barateia para os municípios, permite que os municípios comprem em maior quantidade e também com melhor qualidade.
17: Segundo o texto aprovado, as aquisições por meio de consórcios públicos não afastam a obrigatoriedade de cumprimento do percentual mínimo de aquisição de gêneros alimentícios vindos da agricultura familiar. Esse mínimo deverá ser aferido e observado individualmente em relação a cada ente federativo participante do consórcio. De acordo com a legislação, do total dos recursos financeiros repassados pelo Fundo Nacional de Desenvolvimento da Educação no âmbito do Programa de Alimentação Escolar, no mínimo 45% deverão ser utilizados na aquisição de gêneros alimentícios diretamente da agricultura familiar e do empreendedor familiar rural ou de suas organizações. A prioridade deve ser dada aos assentamentos da reforma agrária, às comunidades tradicionais indígenas, às comunidades quilombolas e aos grupos formais e informais de mulheres. A proposta que permite a compra de alimentos para a rede de ensino por meio de consórcios públicos com verbas repassadas pelo Programa Nacional de Alimentação Escolar já pode seguir ao Senado, a menos que haja recurso para votação antes pelo plenário da Câmara. Da Rádio Câmara, de Brasília, Paula Bittar.
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9: Economia.
11: Fábio Macedo, do Podemos do Maranhão, propõe dobrar de 35 mil para R$ 70 mil o valor isento de imposto de renda sobre o ganho obtido com a comercialização de bens. Ele explica que o projeto alcança, por exemplo, a venda de veículos usados.
15: Para impedir que o novo teto de R$ 70 mil perca valor com o passar dos anos, o texto determina reajuste anual pelo IGPM, índice que mede a variação de preços. Fábio Macedo argumenta que o limite atual não é corrigido desde 2005, o que aumenta a tributação por causa da inflação.
11: Júlio César, do PSD do Piauí, quer ampliar os mecanismos de regularização de dívidas tributárias e não tributárias com a União. Ele apresentou projeto que permite desconto sobre multas, juros e encargos e amplia, em casos específicos, o prazo de pagamento para até 240 meses.
15: De acordo com Júlio César, a proposta estabelece condições diferenciadas conforme a capacidade de pagamento do devedor, incluindo pessoas físicas, MEIs e pequenas empresas. O texto ainda prevê a suspensão das cobranças enquanto o pedido de transação estiver em análise.
11: Rodrigo de Castro, do União de Minas Gerais, defende a aprovação de projeto que muda a forma de financiamento da conta de desenvolvimento energético, usada para bancar benefícios do setor elétrico. Hoje, parte dos recursos é arrecadada por meio da tarifa de luz paga pelos consumidores.
15: Rodrigo de Castro explica que o projeto transfere esses recursos para o orçamento da União. Ele explica que, com a mudança, os subsídios do setor elétrico passam a depender dos recursos previstos anualmente e aprovados pelo Congresso Nacional.
9: Saúde.
11: Comissão de Saúde aprova a criação da Política Nacional de Saúde na escola. A repórter Sofia Peçanha tem os detalhes.
20: A Comissão de Saúde da Câmara dos Deputados aprovou o projeto que cria a Política Nacional de Saúde na Escola. O objetivo é fortalecer a integração entre as áreas de saúde e educação para promover ações de prevenção de doenças, promoção e atenção à saúde dos estudantes da educação básica pública. Segundo o texto, a política prevê a promoção da saúde e da cultura da paz, o enfrentamento de vulnerabilidades que possam comprometer o desenvolvimento escolar, o fortalecimento da participação da comunidade e a ampliação da comunicação entre escolas e serviços de saúde. Durante a votação, a relatora, a deputada Ana Paula Lima, do PT de Santa Catarina, destacou que a iniciativa fortalece ações já desenvolvidas no ambiente escolar e constrói uma população saudável e consciente.
21: Prevenir não somente as doenças transmissíveis, mas a questão da saúde mental, da cultura da paz, de evitar, por exemplo, que os adolescentes entrem, né, em algum tipo de vício, como vício de fumo, drogas, álcool, e principalmente para trabalhar o esquema de de vacinação. E isto é importante relacionar, porque eles também vão comunicar às suas famílias e à comunidade que as vacinas salvam vidas.
20: O texto aprovado, apresentado pela relatora, ampliou a possibilidade de participação na política para escolas privadas, comunitárias, confessionais e filantrópicas de educação básica.
21: Considerando que desafios como a promoção de saúde mental, a segurança alimentar e nutricional e a atualização do calendário vacinal atinge todos os estudantes, independente da natureza administrativa da escola. Propomos ampliar o alcance da política também às instituições privadas, comunitárias, filantrópicas.
20: A relatora incluiu também no projeto ações específicas de prevenção ao uso de cigarros eletrônicos e outros produtos que contenham nicotina. A medida reforça ações de combate ao tabagismo convencional e a prevenção de doenças crônicas não transmissíveis. O projeto determina ainda que o compartilhamento de informações entre escolas e serviços de saúde observe as regras de proteção de dados pessoais e o sigilo profissional, além de reforçar ações de atualização do calendário vacinal dos estudantes, com participação da comunidade escolar nas atividades de promoção da saúde. A proposta aprovada determina que a Política Nacional de Saúde na Escola observe as diretrizes do Programa Saúde na Escola já existente no governo federal, sendo facultativa para estados, Distrito Federal e municípios. Da Rádio Câmara de Brasília, Sofia Peçanha.
15: Projeto de Fábio Choquete, do União de Santa Catarina, cria a Política Nacional de Atenção ao Diagnóstico Tardio do Transtorno do Espectro Autista. O objetivo, segundo o autor, é garantir acolhimento, atendimento integral e direitos a pessoas identificadas na adolescência, na vida adulta ou na velhice.
11: O projeto de Fábio Choquete prevê atendimento multiprofissional, apoio às famílias e capacitação de especialistas. A proposta também incentiva campanhas de conscientização, pesquisas e ações para ampliar a inclusão social, educacional e profissional de pessoas diagnosticadas.
15: Flávia Moraes, do MDB de Goiás, defende a aprovação de projeto que inclui nas ações em saúde previstas pelo governo federal o controle de dispositivo eletrônico para fumar, os chamados vapes. Ela reforça a necessidade de iniciativas de prevenção contra o câncer de pulmão.
2: Uma das causas mais recorrentes é a utilização de cigarros e agora principalmente os vapes, os cigarros eletrônicos, que para muitos é reconhecido como cigarro que não faz mal, mas pelo contrário, é muito mais prejudicial do que o cigarro convencional. Então nós temos aí projeto que combate a utilização, a comercialização, a fabricação dos vapes no Brasil. Nós criamos e já é lei, esse já foi aprovado, o Agosto Branco, que é o mês de prevenção ao câncer de pulmão.
11: Flávia Moraes ressalta que o projeto também tipifica como crime contra a saúde pública a fabricação, importação, comercialização, distribuição, armazenamento, transporte e propaganda de dispositivos eletrônicos para fumar.
9: Presidência.
15: O presidente da Câmara defende soberania do país na área de saúde. Hugo Mota participou de eventos sobre o tema e a repórter Silvia Munhato acompanhou.
3: O presidente da Câmara dos Deputados, Hugo Mota, disse nessa quarta-feira que não há soberania nacional sem soberania sanitária. Ele discursou no 5º Fórum Saúde, uma parceria da Esfera Brasil e da farmacêutica EMS.
22: Não há soberania nacional plena sem soberania sanitária. Um país que depende do exterior para produzir medicamentos, insumos e tecnologias de saúde é um país vulnerável. Isso a pandemia nos ensinou de forma dura e desse aprendizado nós não podemos esquecer.
3: Segundo Mota, a saúde é um direito constitucional, mas também um pilar estratégico da economia. E citou várias iniciativas na área aprovadas pela Câmara nos últimos tempos, como o programa Agora Tem Especialistas e a regulamentação da reforma tributária, que assegurou o tratamento diferenciado para medicamentos e dispositivos médicos.
22: Temos trabalhado por um ambiente que combine segurança jurídica, competitividade e inovação. Nesse sentido, o marco das pesquisas clínicas colocou o Brasil em novo patamar de atração de investimentos.
3: O presidente da Câmara também destacou a análise do projeto que regula o uso da inteligência artificial. Segundo ele, a Câmara está empenhada em entregar ao Brasil uma regulação equilibrada, que assegure direitos e, ao mesmo tempo, estimule a pesquisa e o desenvolvimento da inteligência artificial e de suas aplicações. Da Rádio Câmara de Brasília, Silvia Munhato.
9: Justiça.
11: Samuel Viana, do União de Minas Gerais, apresentou o projeto que reforça as prerrogativas dos advogados no acesso a certidões e informações de documentos nos órgãos públicos. A proposta obriga a administração a receber os pedidos com prazo para resposta e justificativa em caso de negativa.
15: Samuel Viana considera que a medida reduz obstáculos burocráticos que podem prejudicar a defesa dos cidadãos. O texto classifica como violação de prerrogativa profissional a recusa injustificada, a omissão de resposta ou a negativa sem fundamento legal.
11: Aline Gurgel, do União do Amapá, defende a criação de uma política nacional para aumentar a segurança de recém-nascidos em maternidades e hospitais. O projeto da deputada prevê medidas para evitar o desaparecimento, a troca, o sequestro ou a retirada indevida de bebês.
15: Entre as medidas, Aline Gurgel cita dispositivos de monitoramento, controle de acesso às áreas de internação e protocolos específicos para a alta hospitalar. A proposta também prevê que o Ministério da Saúde estabeleça regras nacionais de prevenção e resposta a ocorrências.
9: Segurança Pública.
11: Proposta veta condenados por agressão contra mulheres de prestar concurso público e ocupar cargos comissionados na administração pública. Autor da matéria, Bebeto, do PP do Rio de Janeiro, defende a necessidade de endurecer o combate à violência de gênero.
4: Isso vem de encontro ao aumento do feminicídio, aumento das agressões contra as mulheres. Mesmo com medida protetiva, o agressor de mulher hoje no Brasil, ele não tem medo da lei. Ele não tem medo, ele continua praticando com a medida protetiva. Existe a maioria, 70% hoje dos mandatos de busca e apreensão, mandato de prisão, é a Lei Maria da Penha no Rio de Janeiro. Porque os agressores de mulheres não têm limite.
15: O parlamentar também cita dados sobre violência contra a mulher no Rio de Janeiro, especialmente na Baixada Fluminense. Bebeto conclui que o projeto pretende ampliar punições e criar mecanismos de restrição para os autores de agressões.
11: Projeto de Iandra Moura, do União de Sergipe, autoriza o juiz a decretar a prisão preventiva por iniciativa própria em situações de extrema urgência. A proposta permite a prisão sem pedido prévio da polícia ou do Ministério Público, quando houver risco à vida da vítima ou de testemunha.
15: De acordo com Iandra Moura, a mudança busca dar resposta rápida em casos de crimes hediondos ou violência doméstica contra vulneráveis. Para ela, a atuação do juiz evita que a burocracia prejudique a proteção imediata às vítimas.
11: Termina agora o Jornal Câmara dos Deputados, produzido pela Rádio Câmara, com trabalhos técnicos de Wellington Teles e apresentação de Márcio Aquiles Sardi e Val Monteiro. Boa noite.
15: A Voz do Brasil volta na segunda-feira. Boa noite e bom final de semana.
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Educativa FM, 20 horas e 29 minutos. 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
1: É, meu amigo, Campinas tem em seu brasão uma história de muitos caminhos. Vamos recordar. No final do século XIX, a cidade foi abalada por três fatores nefastos. O surto de febre amarela, a partir do mesmo mosquito que nos assombra até hoje e que havia dizimado drasticamente a população da cidade, a política que estava sendo reinventada com os ideários do Partido Republicano, quebrando dogmas da monarquia, e o fim da escravidão, que deixava aflitos fazendeiros, já que a economia de Campinas tinha como base a cana-de-açúcar e o café. Resumo da ópera. A cidade estava com sua imagem de imponência comprometida e a criação de um brasão municipal teve a finalidade de resgatar a importância perdida da Princesa do Oeste. Ele foi proposto pelo vereador Ricardo Gumbleton Daunt, médico irlandês que se mudara para Campinas em 1842. O brasão utilizou-se da fênix, o pássaro adorado pelos egípcios, símbolo das cheias do Nilo, para reconquistar a autoestima. Como sabemos, a fênix renasce das próprias cinzas, aqui em alusão à retomada de prosperidade após a mortal epidemia da febre amarela. O ícone significa ressurreição, imortalidade, espírito ardente. Outros elementos afixados no brasão também auxiliaram no resgate do prestígio campineiro, a haste de cana-de-açúcar e o ramo do café, representantes da histórica economia da região, e o listel com a inscrição Labore Virtuti Civitas Floret, que quer dizer, no trabalho e na virtude a cidade floresce. O escudo é encimado por uma coroa mural com torres, símbolo da emancipação política. Este foi o primeiro brasão de uma cidade paulista, logo seguido de Conceição de Itanhaém e Santos. Ele sofreu alterações em 1937 e em 1973, mas manteve seus principais elementos. Suas cores são o vermelho, azul, verde, preto, violeta, ouro e prata. E, de fato, se constitui uma espécie de alma da cidade transformada. Este foi o Minuto da Memória Campineira, produção e apresentação de Celso Bodstein e realização da Rádio Educativa e Academia Campinense de Letras.
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